Muita nostalgia na sua noite fria de terça-feira, né? Blackout com você. Aquele abração pra minha amiga Mari, que sempre nos acompanha, né? É, a Mari sempre ouvindo a Salete FM de Marcelino Ramos. Mari, aquele muito boa noite pra ti, obrigado pela companhia na programação. Tava ouvindo a Salete de manhãzinho, já de tarde também, e de noite ela fala também que tá sempre que pode ouvindo também a nossa Salete aqui de Marcelino. Vamos ouvindo mais som, o som agora de Joan Osborne. Joan Osborne, ela canta pra gente, depois tem Run DMC no Blackout.

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1: 21:18.
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É isso aí, galerinha. Tô de volta. 21 horas mais 28 minutinhos. E como você sabe, né? Quanto mais a hora vai aumentando, mais a temperatura vai baixando. Já estamos em 11 graus aqui na nossa Praça Padre Bassi. E novamente, né? A previsão de madrugada aí é pra fazer 4, 5 graus aí. Novamente, vai ser a semana toda assim, né? Quinta, sexta e sábado vai dar um aumento na temperatura e você já sabe, né? Vem a chuva novamente, sábado, domingo, e tá marcando uma previsão forte de chuva. 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Vamos lá, o som agora é de Stevie Wonder, depois tem Nazaré no Blackout.

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1: 21 horas e 40 minutos.
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8: É isso aí, galerinha. Faltando agora 16 minutinhos para as 22 horas da noite, né? Passando rapidinho. Hoje o programa é de uma horinha, mas a gente tá aproveitando bastante. É o som agora de... Irene Carra vai cantar pra gente. Depois tem o grande Raul Seixas.

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1: 21 horas e 51 minutos.
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10: 7 minutinhos faltando agora para as 22 horas da noite. E assim vamos se despedindo, chegando ao final de mais uma edição aqui do nosso Blackout. Gostaria de agradecer a companhia, a audiência de todos vocês e eu tô de volta amanhã, né, quarta-feira, a partir das 20 horas, com muito Blackout. Vamos deixando aí as duas últimas internacionais para você. A gente deixou as melhores então pro final. Daqui um pouquinho tem o Luiz Otávio. Luiz Otávio vai trazer o pop, o rock, o sucesso internacional pra você daqui a pouquinho, das 22 horas até meia-noite. Um beijo, pessoal, fiquem todos com Deus e até o nosso próximo programa

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3: 22:07.
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6: Opa, estamos chegando, conectando você com as principais paradas do mundo da música. Começa agora o meu, o seu, o nosso.
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6: 2 horas de muita música top no seu rádio. Tô por aqui no comando, então se prepara. Aumenta o volume que o nosso Over tá só começando.

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1: 22:23.
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6: 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E por falar em seguir, quero convidar você a acompanhar o Plus da Rádio Salete. É isso aí, siga a gente nas redes sociais, facebook.com/radiosalete e também no nosso Instagram. E o nosso Over Music continua, trazendo mais som.
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1: Vem comigo, siga nesse clima maravilhoso com o nosso Open Music. Aqui tocamos as principais paradas do mundo da música, aquelas que tocam na sua playlist, você confere aqui na sua. E eu já selecionei pra você o próximo bloco de sucessos.
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1: 23:06.
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2: 23:22.
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Eu espero que você esteja curtindo e cantando junto comigo em cada música aqui da nossa programação. Estamos por aqui com o nosso...

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1: 23:46.
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3: É isso aí, você acabou de curtir mais um super bloco aqui do seu
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3: E claro que tem ainda muito som pra você que tá ligado junto com a gente. Chega junto, nosso próximo bloco já tá no play.
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0: 0:06.
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2: 0:23.
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1: 0:38.
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1: 0:53.
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2: 1:10.
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1: 1:27.
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1: 2:10.
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2: 2:25.
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2: 2:37.
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1: 2:50.
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1: 3:03.
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0: Parabéns, meninos.
1: Obrigado, meu irmão.
0: Parabéns, meninas. Vocês são 10. Obrigado a vocês pelo carinho. Sucesso.
2: Pra tudo que
3: sucesso pra vocês.
0: Mata-me um CD. Parabéns a esses meninos.
4: Tchau, Campo Grande.

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1: 3:32.
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2: 3:45.
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1: 3:57.
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2: 4:10.
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2: 4:27.
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1: 4:57.
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2: 5:14.
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1: 5:48.
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2: 6 horas em ponto.
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Bom dia! E que a paz de Cristo esteja com todos vocês! O tema da mensagem de hoje é Juntos e Orando, fundamentado no livro de Atos, capítulo 1, versículo 14, que nos diz: Eles sempre se reuniam todos juntos para orar com as mulheres, a mãe de Jesus e os irmãos dele. Querido ouvinte, irmão na fé, o que você faz quando está triste? Talvez você se isole, se retraia, se afaste das outras pessoas. Ainda mais quando alguém que você ama se despede e pretende ficar longe por um longo tempo. Os discípulos estavam tristes. Jesus tinha partido, ascendido aos céus. Não sabiam quando ele iria voltar. Por isso, tinham motivo para permitir que a tristeza os dominasse. Mas não foi isso o que aconteceu. Lemos no livro de Atos que eles procuravam a companhia uns dos outros. Eles sempre se reuniam todos juntos para orar. Naturalmente, também aproveitavam para conversar, cantar, se animar mutuamente e se consolar uns aos outros. Vivemos num mundo em que a tendência é o isolamento, o afastamento uns dos outros. Conseguimos tudo hoje em dia sem sair de casa, nem conversarmos mais com as pessoas. Basta enviar mensagens ou áudios. No entanto, o isolamento apenas faz aumentar a nossa tristeza. Você se sente triste? Lembre sempre, Jesus se tornou ser humano para ser nossa companhia. Mesmo tendo subido aos céus, ele se faz presente na palavra de Deus, que anuncia para você e para mim o perdão dos nossos pecados e traz paz ao nosso coração. Você não precisa mais ficar isolado, mas pode caminhar com Jesus e compartilhar sua existência com os outros. Faça como os primeiros seguidores de Jesus e busque uma igreja para se reunir com outros cristãos e compartilhar momentos de estudo da palavra, oração e consolo. Juntos podemos compartilhar e relembrar o que Jesus realizou por nós. Amém.

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1: 6:10.
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0: Olha a hora, minha gente. Vamos agora conferir o nosso horário oficial brasileiro. O relógio por aqui está marcando 6 horas 13 minutos. Alô, Rio Grande do Sul. Alô, Santa Catarina. Meus amigos e minhas amigas gaúchos e catarinenses, aqui da nossa área de abrangência do canal 100.3, bom dia!
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0: Alô, você de qualquer parte deste mundo afora, sintonizado então nas plataformas digitais aqui da Salete FM. Para quem está nas redes sociais ou está no nosso aplicativo, bom dia! Estamos chegando hoje na manhã de quarta-feira, dia 13 de maio do ano de 2026. Chegando agora aqui pela Salete FM, depois da programação da madrugada, agora então para fazer parte do seu despertar. Estamos aqui para o clarear do dia, para a chegada desta manhã de quarta-feira, e para isso vamos abrindo, vamos começando o programa do Bom Dia da Salete FM. Está no ar a Hora do Chimarrão.
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1: Por aqui na Salete FM, a sua melhor companhia. Vamos abrindo o dia de hoje com a hora do chimarrão. A gente vai levar até você muita alegria para você também começar bem o seu dia. Por isso, eu quero iniciar dizendo muito bom dia e muito prazer. Eu sou seu amigo de todas as manhãs, Sandro Esquil.
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1: E na trajetória do programa de hoje, nós vamos ter aqui o bate-papo, alegria, descontração, notícias, boletins, informações, mas principalmente para que a nossa manhã comece com muita alegria, a gente também vai ter muita música, vai ser música sertaneja, gaúcha e bandas alegrando o nosso despertar. Hoje é quarta-feira.
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1: Claro que sim, essa é a Hora do Chimarrão que está começando. É o programa do Bom Dia, o programa que desperta junto com a cidade e junto com o interior. O nosso primeiro chimarrão de hoje vai ser na companhia do João Luiz Correia.

0: O gauchão de apartamento, a primeira da manhã na hora do chimarrão. Acabamos de ouvir o João Luiz Correia. Bom dia.
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0: Por aqui estamos com a hora do chimarrão, começando a manhã com você. Não tá tão frio como ontem, né? Ontem 5 graus a temperatura de manhã, hoje amanhecemos com 8 graus.
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0: Bom dia para você que tá com o rádio ligado, também começando a sua manhã fria por aí, né? Bem agasalhado, tomando mate, um bom chimarrão para esquentar o peito, depois um bom e reforçado café da manhã, para depois encarar o dia de trabalho, né? Esta quarta-feira, dia 13, já quase que estamos na metade do mês 5, né? E aí na frente já vem o mês 6, que é o primeiro semestre. Esse foi metade do ano daí, né, gente? Passando rápido aí o 2026. E a gente tá com você na manhã, tomara que o tempo passe bem devagarinho, pra gente ficar juntos por aqui com bastante música, bate-papo e alegria na manhã.
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0: 6:20 agora, 6:20. 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
0: Estamos por aqui com você na hora do chimarrão nesta manhã. Muito obrigado para você que está aí conosco, está com a gente na hora do chimarrão. Meu amigo Polaquinho de Viadutos, rapaz, hoje levantou cedo, né? Bom dia, Polaquinho, tudo bem por aí, Claudio Mir?
3: Bom dia, meu amigo Sandro. Como é que tá? Tudo certo?
0: Tudo bem.
3: Acordei cedinho hoje, né? Porque 6:30 já te mandemos pro pega.
0: Tá certo.
3: Bota uma do Milionário José Rico aí pra mim aí.
0: Milionário José Rico, tá bom.
3: Tá bom?
0: Tá bom, deixa pra mim.
3: Valeu, um abraço.
0: Um abraço, Polaquinho em Viadutos, muito obrigado, sintonizado na hora do chimarrão, daqui a pouquinho, às 6:30 da manhã. Vai pro pega, mas antes vai ouvir Milionário e José Rico.

0: Milionário José Rico interpretando música raiz sertaneja, Vontade Dividida. Bom dia, bom dia.
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0: Estamos por aqui na manhã da Hora do Chimarrão com informação e música na sua manhã. Meu ouvinte das manhãs da Hora do Chimarrão de Erechim, Laurindo da Rosa, me mandou a foto do chimarrão aqui, um mate de patrão, hein, gente? Opa! Deu água na boca aqui só de ver o mate, né? Me mandou a foto do mate aí, Laurindo da Rosa, lá de Erechim. Muito obrigado pela sintonia. Tá com a gente na Hora do Chimarrão e tá com o mate na mão. Ah, beleza! 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

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É hora de música de bandas, então, na hora do chimarrão, 6h31, Corpo e Alma.

0: Musical Corpo e Alma por aqui na Hora do Chimarrão é mais que uma mulher. Bom dia!
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2: 6 horas e 33 minutos.
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0: Bom dia, você que está começando o seu dia junto com a Salete FM, bom dia. Quarta-feira, 13 de maio, dia de namorar hoje, né? Dia dos Santos

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1: Estão faltando 20 minutos agora para 7 horas. 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
1: 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E na hora do chimarrão, agora vamos à música do Rio Grande do Sul. Os serranos vão cantar panela.

0: Os Serranos, por aqui no programa Hora do Chimarrão, acabamos de ouvir aí Panela Velha. Bom dia, bom dia.
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2: 6:45.
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0: 11 minutinhos estão faltando agora para 7 horas, gente. Bom dia para quem liga o rádio agora, 11 para 7. Está por aqui na hora do chimarrão, né? Na sua boa companhia, começar o dia com um bate-papo, com a informação e com uma boa música. É o nosso propósito, hora do chimarrão. 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

8 minutinhos agora estão faltando para 7, 8 para 7. Ainda dá tempo de rodar duas antes de chamar a virada da hora e ter o boletim agrícola, né? Agora está na hora de ouvir uma moda Ruiz, uma moda raiz sertaneja, é uma moda de viola, né? Com Henrique e Ricardo. Caboclo na cidade.

0: Caboclo na cidade, ouvimos Henrique e Ricardo por aqui no programa Hora do Chimarrão. Bom dia, bom dia. Você ligado com a gente, obrigado pela sintonia. Vamos em frente.
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0: Volta ao programa Hora do Chimarrão por aqui. Bom dia, bom dia. Olha, 3 minutinhos agora estão faltando para 7 horas, 3 para 7. 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Obrigado aos amigos aí da Secretaria de Obras, pessoal aí, né, os motoristas, todo o pessoal aí das obras. Meu amigo Lucas Zita, muito obrigado pela sintonia. Mandou o WhatsApp pedindo música gaúcha aqui na Hora do Chimarrão. Então é para todos os funcionários aí da Secretaria de Obras, motoristas, operadores, né? É, Lucas Zita tá por aí, pediu, e a gente fecha a primeira parte com o Fundo da Grota.
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0: Baitaca por aqui na hora do chimarrão do fundo da grota. Bom dia, bom dia.
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2: 7:04.
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0: Na hora do chimarrão, boletim informativo, agora traz o mercado agrícola, são as cotações agropecuárias que encerraram os negócios ontem à noite, são preços então de parâmetro para a abertura do mercado agora na manhã desta quarta-feira. Vamos às informações com a agência Rádio Web de Notícias.
4: Indicadores agropecuários, com Diego Brião. Soja.
5: Os contratos futuros de soja com vencimento em maio registraram elevação nos Estados Unidos na terça-feira. Na Bolsa de Chicago, a cotação era de US$ 12,13 por bushel ao final do dia. Valor no mercado físico no Brasil por saca de 60 quilos. Estado do Mato Grosso, cidade de Rondonópolis, R$ 111,00. Paraná, Marechal Cândido Rondon, R$ 110,00. Bahia, Luiz Eduardo Magalhães, 112, e Rio Grande do Sul, não me toque, R$ 113 por saca de 60 quilos.
4: Milho.
5: Valores no mercado físico, por saca de 60 quilos. Paraná, Marechal Cândido Rondon, R$ 53,00, valor em estabilidade na comparação com a cotação anterior. Mato Grosso, Rondonópolis, R$ 52,00. Também em estabilidade, e Goiás-Jataí, R$ 55,00 em elevação.
4: Boi gordo.
5: Em São Paulo, na B3, os contratos com vencimento em maio eram negociados ao final da terça a R$ 343,30 por arroba. Houve queda de 0,78% no dia. Boi à vista, Mato Grosso-Rondonópolis, R$ 344,00 por arroba.
4: Café.
5: Os contratos futuros de café arábica com entrega prevista para maio terminaram a terça-feira em Nova York, nos Estados Unidos, em queda. A cotação era, ao final do dia, de R$ 1.910,81 por saca de 60 quilos. No Brasil, na B3, os contratos futuros de café arábica com entrega prevista para setembro apresentaram elevação, com cotação de US$ 331,80 por saca de 60 quilos. Valor no mercado físico do café arábica, tipo 6, por saca de 60 quilos. Minas Gerais, Varginha, R$ 1.780. Bahia, região oeste, R$ 1.685. E São Paulo, Franca, R$ 1.750.
4: Algodão.
5: Valor do algodão em pluma, por arroba, Mato Grosso Sorriso, R$ 130,22, valor em estabilidade na comparação com a cotação anterior. E Bahia, região oeste, R$ 137,00 em elevação.
4: Trigo.
5: Valor no mercado físico do trigo por saca de 60 quilos. Paraná, Marechal Cândido Rondon,

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1: 7 horas 12 minutos agora. Bom dia, 7:12. Eu quero cumprimentar novamente todos os ouvintes da Hora do Chimarrão desta manhã de quarta-feira, manhã do dia 13 de maio. Para você que está aqui na área da abrangência do canal 100.3 no Rio Grande do Sul ou em Santa Catarina, e para você que está aí em qualquer parte aí deste mundo afora, nas plataformas digitais da Salete FM, nas redes sociais ou no nosso aplicativo. Bom dia!

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0: 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Hoje é bom dia, a hora do chimarrão, alegrando o seu começo de manhã. Essa parte vai até as 8 da manhã, bate-papo, alegria, música sertaneja, gaúcha e banda. E prosseguiremos também com as informações para você daqui a pouquinho. O boletim que vai trazer as manchetes dos jornais e depois mais o boletim com a...

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0: 7:18, agora 7:18. Um clássico da música sertaneja na voz do Chitãozinho e Chororó. Bem assim, ó.

0: Lindo clássico sertanejo, Colcha de Retalhos, Chitãozinho e Chororó por aqui.
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2: 7:21.
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0: Na hora do chimarrão, boletim informativo, agora traz então as manchetes dos principais jornais que circulam nesta manhã aqui pela região Rio Grande do Sul e também Santa Catarina e alguns virtuais também. 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Jornal Bom Dia de Erechim. Open Innovation une estudantes e empresas em maratona de inovação. Portal Alto Uruguai Online. Senado aprova mudanças na CNH com renovação automática e preço único para exames. Jornal Boa Vista de Erechim. Comissão Social destaca bastidores e dedicação no concurso Rainha da FRINAP 2026. Florianópolis e região. Exclusivo. Ministério Público de Santa Catarina apresenta parecer pelo arquivamento total do caso Orelha. Joinville e região. Ex-gerente envolvido em polêmica com padre Fábio de Melo quer tirar sigilo de processo. Blumenau e região. Gravações escondidas feitas por articulador de cartel expõe trama da corrupção em Blumenau. Itajaí e região. Ranking dos maiores atacadistas e distribuidores do Brasil tem 7 nomes de Santa Catarina no top 50. Diário de Santa Maria, greve na Universidade Federal de Santa Maria, trava serviços e aulas práticas há 80 dias. Diário Gaúcho, tire suas dúvidas sobre o hantavírus. Pioneiro de Caxias do Sul. Caxias do Sul registra saldo de 2 mil negócios abertos em 2026. Zero Hora. Inadimplência volta a subir e renova recorde no Rio Grande do Sul. E no Correio do Povo, governo tentará reverter veto da União Europeia à carnes brasileira. São as manchetes dos principais jornais que circulam nesta manhã pela região. 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
10: Sete horas 29 minutos, vamos acertando a hora. 7h29, começo de manhã de quarta-feira, 13 de maio.
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Você me liga. 7:33, 7:33, Poupo Reviva o México.

0: Viva o México, ouvimos aí Popurri por aqui no programa A Hora do Chimarrão. Bom dia, bom dia.
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2: 7 horas e 36 minutos.
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0: Boletim com a previsão do tempo e da temperatura agora aqui na Hora do Chimarrão. 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Previsão do tempo e da temperatura. Vamos às informações com a Clima Tempo.
3: A quarta-feira continua marcada pela atuação da massa de ar polar em áreas do centro-sul do país. O ar frio continua em áreas do sul e parte do sudeste, enquanto o norte e nordeste continuam com chuva frequente e risco de temporais. No sul do país, o tempo também segue firme, e a massa de ar polar mantém o amanhecer mais gelado. Em algumas cidades, as mínimas podem ficar próximas do 1 grau. E à tarde, as temperaturas sobem um pouco mais, mas ainda assim o tempo permanece agradável. E há chance de geada em áreas do sul, campanha, serra, interior, norte, nordeste e gaúcho, além de áreas do interior, norte, sul e serra catarinense, e pontos mais ao sul do Paraná. Nesta quarta, o frio segue marcando presença em várias áreas do centro-sul do país. Amanhecer mais gelado em áreas de São Paulo, sul de Minas, áreas de Mato Grosso do Sul, Paraná, Santa Catarina e Rio Grande do Sul. Em relação à máxima para esta quarta, as temperaturas podem subir até os 20 graus em Porto Alegre, 25 em BH, 26 em São Paulo, 32 em Salvador e em Palmas, calor de até 33 graus.
0: Depois de dias marcados por temperaturas rigorosas, o Rio Grande do Sul terá uma quarta-feira de tempo firme e sol em todas as regiões. O cenário, porém, muda um pouco em relação ao céu totalmente limpo registrado no início da semana. Nuvens devem aparecer em parte do estado, especialmente na metade sul e em áreas próximas à divisa aqui com Santa Catarina. O amanhecer seguirá gelado em diversas cidades gaúchas, embora com frio menos intenso do que nos últimos dias. Em alguns pontos, principalmente nas áreas mais altas e nas baixadas, ainda há possibilidade de formação de geada. Bancos isolados de neblina e nevoeiro também podem surgir nas primeiras horas do dia, exigindo atenção redobrada de motoristas nas estradas. Ao longo da tarde, o clima se torna mais agradável, com temperaturas amenas e máximas que vão ultrapassar 20 graus em grande parte do estado. É, a sensação será um dia típico de outono gaúcho, manhã fria e tarde mais confortável, ideal para atividades ao ar livre, né? Aqui na região do Alto Uruguai, a previsão indica sol entre nuvens, com temperatura mínima de 6 graus e máxima de 19 graus, mantendo o clima frio no início do dia, mas com grande possibilidade de elevação térmica durante a parte da tarde. Boletim com a previsão do tempo e da temperatura aqui na Hora do Chimarrão. 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

7h43, 7h43, 17 para as 8. 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E faça sinal que assaltarem na toca pra ver quem enlota este valeirão. Então vamos trazer música Gaudéria por aqui na Hora do Chimarrão. Depois teremos o intervalo comercial e a reta final do programa desta manhã. Clave de Lua, música linda dos mirins, gente.

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1: 7:49.
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Estamos no final, então, do programa Hora do Chimarrão desta quarta-feira. Muito obrigado a todos, um abraço. Daqui a pouquinho, às 8, correspondente gaúcha, depois o Show da Alegria. Fiquem com os serranos e depois Milionário José Rico. Bom dia!

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2: Até $50 começa a valer a partir desta quarta-feira.
3: Representantes do Brasil e da União Europeia se reúnem hoje para negociar retirada da proibição ao comércio de produtos brasileiros de origem animal.
2: Reconstituição da morte de agricultor em Pelotas conclui primeira etapa, com base na versão dos brigadianos envolvidos na ação.
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2: Muito bom dia, agora são 8 horas e 3 minutos.
3: A temperatura é de 9 graus na capital.
2: A chamada taxa das blusinhas deixou de ser cobrada a partir de hoje. O imposto de 20% sobre compras internacionais de até $50 foi derrubado pelo governo federal ontem. A cobrança havia sido iniciada em agosto de 2024. Nos 4 primeiros meses deste ano, a arrecadação com a taxa foi de R$1,780 bilhões. Segundo o governo, a decisão para o fim do imposto foi motivada pelo avanço no combate ao contrabando e pela regularização do setor. A mudança não altera o ICMS cobrado pelos estados sobre esse tipo de compra. No ano passado, 10 estados elevaram a alíquota de 17% para 20%.
3: O governo federal inicia hoje uma série de reuniões com a União Europeia para discutir a proibição da exportação de produtos brasileiros de origem animal. Os encontros presenciais ocorrem em Brasília e em Bruxelas, capital da Bélgica, sede do Bloco Europeu. A norma, anunciada ontem, passa a valer em setembro e inclui o veto a carnes, ovos, mel e animais. Segundo a União Europeia, a decisão ocorre por falta de garantias do Brasil sobre o não uso de medicamentos antimicrobianos na pecuária. No ano passado, o bloco comprou 368 mil toneladas de carne brasileira e é o segundo principal destino das exportações do produto.
2: Temperatura de 9 graus em Porto Alegre, Passo Fundo e Santa Maria, 7 em Caxias do Sul, 11 em Pelotas e 12 em Rio Grande. 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
5: Mais um dia frio sobre a capital gaúcha e mais um dia frio sobre todo o interior, principalmente a serra, mas não só a serra. Praticamente todas as áreas do interior têm temperaturas muito baixas. Um amanhecer com temperaturas entre 5 e 10 graus é frio em qualquer lugar, inclusive aqui no Rio Grande do Sul. E a expectativa de que à tarde as temperaturas se aproximem ali pelos 20 graus, mas ficando abaixo na maior parte do estado. E o frio seco segue na quinta-feira.
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3: A primeira etapa da reprodução simulada da ação policial que causou a morte do agricultor Marcos Nürnberg em Pelotas terminou durante a madrugada. A reconstituição foi feita com base na versão apresentada pelos policiais envolvidos na ocorrência registrada em janeiro deste ano. Da Zona Sul do Estado, a repórter Joana Manhago tem mais informações.
7: O trabalho ocorreu no sítio da família, às margens da BR-392, no interior de Pelotas. A reprodução foi conduzida pelo Instituto Geral de Perícias e reuniu cerca de 30 servidores. Como a abordagem do dia 15 de janeiro aconteceu durante a noite, a simulação também foi realizada neste período para reproduzir as mesmas condições da ocorrência. Os policiais utilizaram lanternas e refizeram o trajeto percorrido do dia da operação, incluindo o momento do confronto que terminou na morte do agricultor. Nesta quarta, a reconstituição continua, mas agora sob o ponto de vista da viúva de Marcos Nürnberg, a Raquel.
8: Trânsito. Tem redução de velocidade para o motorista na 290, na altura do viaduto de Eldorado do Sul, em direção a Porto Alegre. Ainda não há confirmação de ocorrência por parte da Polícia Rodoviária Federal. Na mesma 290, só que perto da RS-401, caminho para Charqueadas, houve acidente com capotamento mais cedo, só que os veículos já estão fora da via. Não há retenção, não houve feridos, aguardando guincho por parte dos proprietários dos automóveis. Entrada do centro pela Freeway Castelo Branco, está travada agora. A Bento Gonçalves tem lentidão na descida da Lomba do Sabão até a João de Oliveira Remião, uma redução de velocidade, mas menor do que lentidão tida dias anteriores. Com o trânsito, Leandro Rodrigues.
2: Ainda nesta edição, inadimplência volta a subir e renova recorde no Rio Grande do Sul.
3: Senado aprova renovação automática da carteira de motorista para bons condutores.
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2: A inadimplência voltou a subir e atingiu um novo recorde no Rio Grande do Sul. Em abril, o percentual de gaúchos com dívidas em atraso chegou a 46,9%, o maior índice da série histórica do levantamento Mapa da Inadimplência, da Serasa, realizado desde 2016. A pesquisa aponta que mais de 4.168.000 pessoas estavam inadimplentes no mês passado. Em março, eram cerca de 4 milhões e 128 mil. A soma das dívidas em atraso chega a 32 bilhões e 600 milhões de reais. Os principais débitos são com bancos e cartões de crédito, seguindo

0: durante a madrugada de amanhã.
1: A Mega Sena acumulou pela quinta vez consecutiva. As dezenas sorteadas foram 17, 19, 27, 32, 38 e 44. Com 5 acertos, 89 apostadores vão receber cerca de R$23 mil cada. O prêmio principal para o concurso de quinta-feira está estimado em R$60 milhões.
0: O presidente dos Estados Unidos, Donald Trump, chega hoje à China. Será a segunda visita dele ao país e a primeira durante o atual mandato. As reuniões com o líder chinês Xi Jinping começam ainda hoje às 11 da noite no horário de Brasília. Ao menos 3 encontros entre os presidentes estão previstos até sexta-feira. Antes de embarcar, Trump afirmou que pretende falar sobre a guerra no Oriente Médio. A China é uma das principais parceiras comerciais do Irã. Tarifas, exploração de minerais críticos e a situação de Taiwan também estarão na pauta. Em instantes, em posse no Tribunal Superior Eleitoral, o ministro Nunes Marques defende o uso de urnas eletrônicas.
1: A Polícia Federal faz uma operação nesta manhã para apurar possíveis irregularidades na aplicação de recursos do Fundo de Previdência do município de Cajamar, em São Paulo, entre alguns bancos, entre eles o Master. A investigação identificou o investimento de R$107 milhões em 4 letras financeiras, entre 2023 e 2024. O valor corresponde a quase 20% do patrimônio líquido do órgão. São cumpridos 6 mandados de busca e apreensão. Servidores do Instituto foram afastados.
0: O Senado aprovou nesta terça-feira a medida provisória que cria um mecanismo de renovação automática da Carteira Nacional de Habilitação para bons motoristas. O texto já havia sido aprovado na semana passada pela Câmara dos Deputados. A proposta beneficia condutores inscritos no Registro Nacional Positivo de Condutores. Na prática, motoristas sem infrações com pontuação nos últimos 12 meses poderão ficar isentos de exames médicos na renovação da CNH. A medida segue agora para a sanção presidencial.
1: O ministro Cássio Nunes Marques assumiu a presidência do Tribunal Superior Eleitoral. Ele substitui a ministra Carmen Lúcia e ficará à frente da corte nas eleições de outubro. Em discurso na cerimônia de posse realizada na noite de ontem, Nunes Marques defendeu o uso das urnas eletrônicas.
2: O sistema eletrônico de votação brasileiro constitui patrimônio institucional da nossa democracia. No tocante à recepção, à apuração e à divulgação dos votos, nosso sistema é o mais avançado do mundo. Essa posição de destaque global não impede o constante aperfeiçoamento do nosso sistema.
0: Ele também afirmou que o Tribunal Superior Eleitoral deve atuar com independência, equilíbrio e prudência e citou o avanço da inteligência artificial como desafio para o processo eleitoral. A vice-presidência foi assumida pelo ministro André Mendonça.
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1: Você encontra o correspondente gaúcha Posto Sim na íntegra em GZH.
0: A próxima edição será ao 12:50. Bom dia.
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8: 8 horas e 13 minutos.
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1: Olá, muito bom dia, Marcelino Ramos e toda a nossa região. Agora são 8 horas mais 14 minutos. 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

E estamos começando por aqui o seu programa de todas as manhãs, Show da Alegria no Ar, edição desta quarta-feira. Chegamos aí na metade da semana, hoje dia 13 de maio de 2026, dia do automóvel, dia da estrada de rodagem, também dia da Fraternidade Brasileira do Zootecnista e dia nacional do chefe de cozinha. Estamos na lua minguante, temos 8 graus de temperatura em Marcelino Ramos e a partir de agora, eu sou a amiga Raquel, te faço companhia por aqui até as 10 horas da manhã. Temos aí muita música boa, informação e aquela energia, aquele alto astral de todas as manhãs. Para você que nos acompanha aí no trabalho, você que está por casa, quem nos leva na carona, muito obrigada pela tua sintonia, pela tua audiência. Quem também chega junto comigo na parte técnica, seleção musical, é o meu colega, meu amigo Ebenezer, que deixa a todos o seu bom dia. 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Vamos então, começando a nossa edição de hoje com George Michael. Bom dia! Música.

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1: 8 horas e 20 minutos.
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2: Bom dia, queridos irmãos e irmãs. Hoje, 13 de maio, dia de Nossa Senhora de Fátima. Nossa Senhora de Fátima, rogai por nós. Nossa Senhora de Fátima, dai-nos a graça de um dia abençoado. Em nome do Pai, do Filho e do Espírito Santo. Amém.
3: Senhor, o dia começa. Em nome da Trindade, eu me coloco na Tua presença. Amado Senhor, assim como a escuridão deu lugar à luz com o nascer do sol, que como fruto desta oração, Senhor, eu posso experimentar a presença do Teu Espírito em todos os meus afazeres. Que a força do Teu Espírito me acompanhe, Senhor, neste dia. Na vida profissional, que eu possa me empenhar veementemente para em tudo ser bem-sucedido, Senhor. Peço, Senhor, que no meu ambiente de trabalho haja harmonia e paz. Afaste a falsidade, a mentira e a discórdia. Senhor, se alguém de mim se aproximar para denegrir a imagem do meu irmão, sela os meus ouvidos à calúnia e minha boca a toda maldade. Amado Senhor, que a força do Teu Espírito me acompanhe na vida pessoal, nas minhas decisões, nas opções, que o Teu Espírito Santo me ilumine em cada decisão a ser tomada, no olhar a ser dado, na mão a ser estendida, nos braços dispostos sempre a acolher. Senhor, no início deste dia, que o Teu Espírito esteja tão plenamente em mim, que eu possa, Senhor, trabalhar, conseguir o pão de cada dia com o suor do rosto, mas que os anjos velem sobre a minha família. Velem sobre aqueles que ficam em casa, os que vão ao trabalho. Afaste, Senhor, de todo o perigo, do corpo, da alma. E que no final deste dia, Senhor, todos nós possamos nos reencontrar em casa, cansados, porém protegidos e sem dúvida, com a Tua bênção, guardados no Teu amor. Amado Senhor, o dia começa, e com Tua presença, com Tua força, tudo enfrentaremos com fé, certos da vitória. Pai nosso, que estais no céu, santificado seja o vosso nome, venha a nós o vosso reino, seja feita a vossa vontade, assim na terra como no céu. O pão nosso de cada dia nos dai hoje. Perdoai-nos nas nossas ofensas, assim como nós perdoamos a quem nos tem ofendido. E não nos deixeis cair em tentação, mas livrai-nos do mal. Amém. Nossa Senhora de Fátima, rogai por nós. Amém.

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E o Show da Alegria continua por aqui, deixando a sua manhã ainda mais completa, mais leve, com música boa, com a informação. Estamos aí na metade da semana, hoje quarta-feira, 13 de maio, quase chegando também na metade do mês, né? Passando rápido aí os dias, daqui a pouquinho temos informação chegando aqui na programação, previsão do tempo em alguns instantes aqui no Show da Alegria. 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Vamos ouvindo mais música, chegando sucesso por aqui com Amado Batista.

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1: 8:32.
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2: 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Você acompanha a previsão do tempo no Show da Alegria com as informações da Clima Tempo.
3: A quarta-feira continua marcada pela atuação da massa de ar polar em áreas do centro-sul do país. O ar frio continua em áreas do sul e parte do sudeste, enquanto o norte e nordeste continuam com chuva frequente e risco de temporais. No sul do país, o tempo também segue firme, e a massa de ar polar mantém o amanhecer mais gelado. Em algumas cidades, as mínimas podem ficar próximas do 1 grau. E à tarde, as temperaturas sobem um pouco mais. Mas ainda assim, o tempo permanece agradável. E há chance de geada em áreas do sul, campanha, serra, interior, norte, nordeste e gaúcho, além de áreas do interior, norte, sul e serra catarinense, e pontos mais ao sul do Paraná. Nesta quarta, o frio segue marcando presença em várias áreas do centro-sul do país. Amanhecer mais gelado em áreas de São Paulo, sul de Minas, áreas de Mato Grosso do Sul, Paraná, Santa Catarina e Rio Grande do Sul. Em relação à máxima para esta quarta, as temperaturas podem subir até os 20 graus em Porto Alegre, 25 em BH, 26 em São Paulo, 32 em Salvador e em Palmas, calor de até 33 graus.
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sabermos o que os astros nos indicam para hoje, chegando por aqui a primeira parte do nosso horóscopo desta quarta-feira. Atenção você que é de Áries, o encontro da Lua com Saturno em seu signo trará determinação, foco e disciplina. Uma decisão importante será definitiva. Assuma posição firme e defenda seus interesses com elegância. Encare cobranças de trabalho com método e organização. Para você que é de Touro, escolhas e objetivos pessoais ficarão melhor definidos. Sustente sua posição e conte com argumentos imbatíveis em uma transação comercial ou negócio em parceria. O dia pedirá momentos de descanso. Comece um novo ciclo de vida. Para você que é de Gêmeos, um pouco de interiorização trará respostas. As melhores soluções virão em momentos de relaxamento e de silêncio. Arrume tempo para relaxar, desenhar planos com calma. Uma intuição persistente sobre alguém próximo merecerá atenção. Para você do signo de Câncer, firme alianças importantes, uma conversa séria com uma amizade trará apoio concreto para um projeto profissional. Responsabilidades de trabalho e com a saúde aumentarão nesta fase de consolidação da carreira e de conquistas. Daqui a pouquinho a gente traz a segunda parte do horóscopo aqui no Show da Alegria. Música.

Muito bom contar com a tua sintonia, com a tua audiência. Continuamos por aqui no Show da Alegria, faltando 22 minutos para as 9 horas da manhã. Lembrando que daqui a pouquinho a gente traz a nossa primeira dica na programação. 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Eu quero deixar aqui meu alô, meu bom dia para o pessoal que está acompanhando a programação e participando, né, através do nosso WhatsApp. Para você que quer entrar em contato conosco, pedir música, fazer parte aí do Show da Alegria, 981-17-9296 é o nosso WhatsApp aqui da rádio. Meu bom dia para o seu Laurindo da Rosa de Erechim, né, nosso amigo aí que está acompanhando em Erechim, tomando aquele chimarrão gostoso. Muito obrigada pela companhia, Laurindo. Tudo de bom para você. Uma ótima quarta-feira, um bom chimarrão aí para ti. E obrigada por estar acompanhando a programação. Vamos ouvindo mais música, chegando por aqui Humberto e Ronaldo. Na, na.

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1: 8:44.
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2: 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E saber usar o fogo alto, médio ou baixo faz toda a diferença no resultado das receitas. O fogo alto é ideal para preparos rápidos, como selar carnes, dourar alimentos e ferver água mais rapidamente. Ele cria aquela crostinha dourada por fora, mantendo a suculência por dentro, mas exige atenção porque pode queimar facilmente os alimentos. O fogo médio é o mais versátil do dia a dia. Cozinha os alimentos de forma equilibrada, sendo perfeito para arroz, molhos, refogados e receitas que precisam cozinhar por igual, sem queimar por fora ou ficar cru por dentro. E o fogo baixo, ele é indicado para cozimentos lentos e delicados como caldos, feijão, sopas e molhos que precisam engrossar devagar. Além disso, ajuda a preservar melhor a textura e o sabor dos alimentos. Portanto, o fogo alto acelera e doura. O médio equilibra o cozimento e o fogo baixo cozinha lentamente e com mais delicadeza. E saber controlar a chama é um dos segredos da boa cozinha. Lembrando que daqui a pouquinho voltamos com mais dicas aqui no Show da Alegria.
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2: Estamos aí na metade da semana, amanhã de quarta-feira, que seja aí um dia muito bom para todos, muito produtivo, também cheio de momentos bons aí pra gente guardar nesta quarta-feira, né? Estamos por aqui com o Show da Alegria até as 10 horas da manhã, daqui a pouquinho a segunda parte do horóscopo chegando aqui na programação. 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Quero deixar aqui meu alô, meu bom dia para o Lucianinho, que está acompanhando aí a programação, oferece música para o seu amigo Trentinho, também para o pessoal em Piratuba, né, já que estará aí à noite tocando aí no hotel, né? Então, um abraço, muito obrigada pela companhia, pela audiência, uma ótima quarta-feira. Vamos ouvindo o Lucianinho Show aqui no Show da Alegria.

a segunda parte da previsão astral para você de Leão. Carreira e futuro estarão iluminados. Você poderá alcançar uma meta importante e garantir o sucesso dos empreendimentos. Divulgue o trabalho e fortaleça a sua posição. As comunicações profissionais estarão aquecidas. Novas amizades no radar. Para você de Virgem, Urano poderá abrir um novo caminho na carreira. Uma proposta de trabalho ou de participação em um evento promoverá mudanças positivas em sua vida. Reencontros especiais em uma viagem darão uma gostosa sensação de proteção emocional. Para você que é de Libra, investimentos ficarão mais claros. Uma renegociação, divisão de contas ou acordo com terceiros avançará bem hoje. Encare uma conversa adiada e formalize uma parceria. No amor, uma viagem dará mais segurança e estabilidade. Para você de Escorpião, o dia pedirá foco nos assuntos práticos. Uma conversa séria com par, sócio ou colaborador trará o alinhamento esperado há tempos, abra caminhos de trabalho em outra localidade. No amor, a confiança crescerá a cada dia, fortaleça um vínculo especial, casamento em alta. Na segunda hora, a gente continua com o horóscopo aqui no Show da Alegria. Daqui a pouquinho você acompanha as notícias na hora certa. Vamos fechando a primeira parte com Luan Santana. Música.

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4: 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Notícia na hora certa, 9 horas. Representantes do Brasil e da União Europeia se reúnem hoje para negociar retirada da proibição ao comércio de produtos brasileiros de origem animal. Polícia Federal faz operação para investigar a aplicação irregular de 107 milhões de reais de previdência de município paulista em investimentos de alto risco, incluindo o Banco Master. Presidente dos Estados Unidos, Donald Trump, chega nesta manhã à China para a primeira visita oficial ao país no mandato atual. Sol em Porto Alegre, agora faz 12 graus. O tempo fica seco em todo o Rio Grande do Sul nesta quarta-feira. As máximas se aproximam dos 20 graus. 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
6: Persiste uma retenção para o motorista agora na BR-116 em direção ao interior, mas lá em São Leopoldo, depois da Ponte dos Sinos. No sentido para Porto Alegre já deu uma boa melhorada, a rodovia do Parque também é outra opção, naquele trecho maior em direção à capital sem lentidão. Com o trânsito, Leandro Rodrigues.
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4: Termina hoje o prazo para solicitar valores da rodada atual do programa Receita Certa. Mais de 1 milhão e 600 mil contribuintes ainda não fizeram o pedido. De acordo com a Receita Estadual, 6 milhões e 700 mil reais seguem disponíveis. A consulta pode ser feita pelo site ou aplicativo do Nota Fiscal Gaúcha na área Meus Prêmios. O acesso é feito com a conta gov.br. Autoridades de saúde da França confirmaram hoje que mais de 1.700 pessoas a bordo de um navio de cruzeiro foram colocadas em quarentena após a morte de um passageiro e um possível surto de gastroenterite. A suspeita de hantavírus foi descartada. O navio saiu do Reino Unido em 6 de maio e está atracado na costa francesa. Quase 50 pessoas apresentaram sintomas gastrointestinais. Um homem de 90 anos morreu. Análises são feitas para identificar a origem do problema. Não é descartada a hipótese de intoxicação alimentar. 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Da redação, Felipe Baques.
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8: 9 horas e 4 minutos.
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15: Horas mais 6 minutos, intervalo finalizado. Estamos de volta por aqui com o Show da Alegria, nossa edição da semana desta quarta-feira, dia 13 de maio, hoje dia do automóvel, dia da estrada de rodagem, dia da fraternidade brasileira, do zootecnista e também dia nacional do chefe de cozinha. 10 graus de temperatura em Marcelino Ramos. Continuamos por aqui te fazendo companhia com mais música, mais informação até as 10 horas da manhã. O Ebenezer continua na parte técnica, seleção musical. 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Vamos começando a segunda parte do programa com Adel. Bom dia!

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1: 9:14.
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0: 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E no frio, é muito comum a pele ficar mais ressecada. Isso acontece porque as baixas temperaturas e o ar mais seco reduzem a hidratação natural do corpo. Além disso, os banhos muito quentes, comuns nessa época, retiram a camada de proteção da pele, aumentando ainda mais o ressecamento. Os sinais mais comuns são sensação de pele áspera, descamação, coceira e até pequenas rachaduras, principalmente nas mãos, pernas, rosto e lábios. Para evitar esse problema, alguns cuidados simples ajudam bastante. Evite banhos muito quentes e demorados. Use hidratante diariamente, principalmente após o banho. Beba bastante água, mesmo sem sentir sede. Prefira sabonetes mais suaves e proteja os lábios com hidratante labial. Outro ponto importante é manter os ambientes ventilados e, se possível, usar umidificadores ou recipientes com água para diminuir o ressecamento do ar. Pequenas mudanças na rotina ajudam a manter a pele saudável, macia e protegida. Lembrando que amanhã voltamos com mais dicas no Show da Alegria.
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9:19 e nós estamos por aqui com o Show da Alegria, nossa edição desta quarta-feira, 13 de maio. Muito bom dia para você que acompanha o programa desde o início, para você que está nos ouvindo a partir de agora, bem-vindo, bem-vinda à nossa programação, você que nos acompanha pelo rádio, nos ouve pelo aplicativo, pelo nosso site. Muito obrigada pela tua companhia, pela audiência. Seguimos até às 10 horas da manhã por aqui com a nossa programação. 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Vamos ouvindo mais música, chegando por aqui sucesso internacional.

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2: Vamos agora trazendo um clássico contagiante no ar, lançado em 1970, ABC, do The Jackson 5, foi um dos primeiros grandes sucessos do grupo, liderado pelo jovem Michael Jackson. A música rapidamente conquistou o público com sua energia, coreografia e refrão inesquecível. O impacto foi enorme. ABC chegou ao primeiro lugar na Billboard Hot 100, consolidando o Jackson 5 como um fenômeno mundial. Com uma letra divertida, comparando o amor ao aprendizado do alfabeto, a canção virou símbolo da alegria e do soul pop dos anos 70, e nós vamos recordando agora no Show da Alegria.

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1: 9:33.
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Continuamos por aqui com o Show da Alegria, 9 horas mais 35 minutos, com a gente Farmácia Líder Farma Viva Bem e Líder Popular, com ofertas especiais para você. 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Continuamos com mais música, chegando por aqui Miley Cyrus. Bom dia!

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1: 9:44.
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2: Vamos agora trazer uma informação do Mercado Financeiro aqui no Show da Alegria e um oferecimento do Posto Delfim Combustíveis, onde a qualidade dos nossos produtos é o diferencial que seu carro merece. 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No câmbio, o dólar comercial opera em alta de 0,38%, cotado em R$ 4,91. Dólar turismo em baixa de 0,01%, está valendo R$ 5,09. O euro comercial em alta de 0,09%, está cotado em R$ 5,75. Já o índice Bovespa opera em queda de 0,86% aos 180.342 pontos. Melhor desempenho da Bolsa é da Braskem, valorizando 29,02%. Pior desempenho Natura, desvalorizando 5,62%. As aplicações, taxa Selic, com rendimento de 14,5% ao ano, e a poupança tem um rendimento de 0,66% ao mês. 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

acompanhando aí a programação da Rádio Salete desta quarta-feira. Show da alegria por aqui, 11 minutos faltando para as 10 horas da manhã. Daqui a pouquinho vamos trazendo a última parte do horóscopo aqui na programação. 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Vamos ouvindo mais música, chegando o sucesso com o Coldplay.

trazendo a última parte da nossa previsão astral para você que é de Sagitário. Rotina e saúde voltam ao centro. Marque uma consulta médica, ajuste a alimentação e organize a agenda com um bom planejamento. No amor, encontre um ponto de equilíbrio entre liberdade e compromisso. Gestos acolhedores farão diferença. Para você que é de Capricórnio, um assunto de família ou de moradia poderá ser finalizado com ótimas decisões. O dia vai trazer clareza das prioridades e soluções práticas para conciliar seus vários interesses. Dê um passo maior nos projetos pessoais e do casamento. Para você de Aquário, o dia será acelerado com pesquisas, deslocamentos, reuniões de trabalho, entrevistas ou apresentações de ideias. Conte com melhor organização e suporte da família para dar conta do aumento de demanda sem perder a serenidade. Para quem é de Peixes, as comunicações estarão abertas. Conte com clareza e objetividade nas conversas de hoje. Negociações e acordos com a família serão bem-sucedidos. Resolva assuntos financeiros com atitude e soluções originais. Esse foi o nosso horóscopo de hoje. Amanhã voltamos com a previsão astral aqui no Show da Alegria. Eu quero te agradecer pela tua sintonia. Daqui a pouquinho você acompanha as notícias na hora certa, na sequência A Hora do Agricultor. E amanhã a gente está de volta com o Show da Alegria. Fechando a nossa edição de hoje, tem Billy Ocean. Tchau, tchau.

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2: Segundo dia de reconstituição da morte do agricultor Marcos Nuremberg em Pelotas, no sul do estado, será baseado na versão da viúva da vítima. Céu limpo em Porto Alegre agora faz 14 graus. O tempo fica seco em todo o Rio Grande do Sul nesta quarta-feira. 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
4: A EPTC atende um acidente entre carro e moto na Nilo Peçanha, número 550, perto da Rua Regente. Trânsito ainda é intenso na chegada a Porto Alegre pela Castelo Branco e o fluxo também está bem carregado na Independência com a Garibaldi, Protásio Alves com o Ramiro Barcelos e na Assis Brasil, nas proximidades do Terminal Triângulo, em direção ao centro. Com o trânsito, Kathleen Moreira.
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2: Motoristas ainda não conseguem suspender multas do Free Flow no Rio Grande do Sul.
5: Há 15 dias, o governo federal decidiu dar 200 dias de prazo para que os motoristas regularizem os débitos em aberto. Aqui no Rio Grande do Sul, cabe ao Departamento Autônomo de Estradas de Rodagem providenciar a anulação das infrações. A autarquia está desenvolvendo um procedimento específico para atender aos requerimentos dos condutores, mas ainda não há um prazo estimado para que as orientações sejam divulgadas aos motoristas. A decisão do governo federal impacta 1 milhão e 200 mil autuações somente no Rio Grande do Sul. Da redação, Josimar Farina.
2: Polícia Federal prende 11 pessoas em operação na terra indígena de Ventarra, em Erebango.
6: A operação foi na madrugada de hoje e buscou reprimir conflitos na terra indígena. Foram feitas 10 prisões preventivas e uma em flagrante. Segundo a Polícia Federal, o conflito começou depois da ocupação de áreas agrícolas vizinhas à reserva, com o objetivo de ampliar o território indígena e fazer a demarcação das áreas. Os conflitos resultaram em 3 homicídios consumados, além de tentativas de homicídio, invasões e depredações. Foram apreendidas armas de fogo, munições, carregadores e também outros equipamentos. De Passo Fundo, Alessandra Ropen.
2: Grupo IESA apresenta compra certa IESA GWM com condições exclusivas em toda a linha. Notícia na hora certa volta na Rede Gaúcha às 11 horas. Da redação, Yasmin Luz.
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10: 10 horas e 3 minutos.
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0: hora certa, 10 horas agora com 5 minutos, 10 e 5, bom dia meu amigo, bom dia minha amiga, bom dia gaúchos e catarinenses, tudo bem? Estamos chegando a partir de agora, aqui na programação da Rádio Salete, né? Para fazermos companhia para vocês com mais uma edição do programa A Hora do Agricultor.
1: Do rádio e televisão.
2: Muito obrigado
1: pelos meios de comunicação.
0: É, muito, muito, muito obrigado pra você do Rio Grande, pra você de Santa Catarina, pra você desse mundão afora que se liga conosco. Nós estamos chegando pra trazer música, trazermos informações, atendermos aí a sua solicitação musical, né? Aumenta o volume do rádio, está no ar o programa Líder de Audiência.
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0: É, tá de novo o programa Hora do Agricultor. Quem também chega, manda um abraço, vai ficar conosco aí na parte técnica. O nosso colega, o nosso amigo Ebenezer. 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Vamos lá, vamos começando o programa de hoje, trazendo aí os parceiros.

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1: Estamos aí, 10 horas agora com 12 minutos, 10 e 12, né? Programa Hora do Agricultor. Obrigado aí pelo carinho da sua audiência. Estamos aí nesta manhã, manhã de hoje. Hoje é quarta-feira, né? 13 de maio de 2026. Você que tá aí ligado comigo, aquele abraço. 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
1: 10 horas e 17 minutos.
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0: 20 minutos, é, 10h20, tá chegando a João Pepa, né? É, um abraço pessoal aí que tá organizando a programação da João Pepa.
1: Aquele abraço!
0: 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É, pontos de venda aí na Paróquia São João Batista, no supermercado Mapic, no supermercado Belé, ou pelo WhatsApp 54984464229. João Pepa, 35 anos, olha, muita festa, uma programação especial ao longo aí durante, ao longo aí do mês de junho, né? Manda um alô também, pessoal, lá de linha 3, né? É 38º Baile da Linguiça, é sábado, dia 16 de maio. Todo mundo convidado aí para participar, né? É, Grupo Carisma, início 22 horas, serão 6 horas de baile, né? E todo mundo convidado aí para participar, então, da programação. Fazer o seguinte, como a gente tá fazendo aí semanalmente, né? Primeiro que mandar um zap pra gente vai levar um ingresso, né? O ingresso vai estar disponível lá na portaria do baile. Então o pessoal lá da região não vai precisar vir aqui buscar o ingresso. Vai estar lá na portaria. Então, o primeiro que mandar um zap pra gente, 981-17-9296, vai estar levando um ingresso aí pro 38º Baile da Linguiça, né? Grupo Carisma vai estar por lá. Um abraço, pessoal, aí de linha 3, né? Uma super festança. Tá afim de ir de graça? Então manda um zap pra cá, 981-17-9296. Vamos trazendo música? Tá chegando eles, Grupo Carisma.
2: Grupo Sorriso Lindo! Ó, gente! Júlio e Ronaldo Caldas, para aí! Deixa com nós!

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1: É, 10 horas e 25 minutos, manda um abraço lá pro meu amigo Tato, né? É, um ao Felipe Moisés de Lima, levou o ingresso lá pra linha 3, né? Com o grupo Carisma. Um abraço aí, meu amigo Tatinho, né? Tá sempre ligado conosco, né? E um abraço pessoal aí, de Viadutos. 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Vamos lá, 10h27. Mandar um abraço aí pro meu amigo Dr. Cássio Regalim. Parece que hoje tá de aniversário, né? Um abraço. Um abraço pro meu amigo Dr. Cássio Regalim, né? Um abraço aí de toda a equipe, a Kelly aí, os colegas de trabalho, a gente aqui da rádio também tá desejando feliz aniversário lá pro meu amigo Dr. Cássio Regalim. Opa, doutor, tá de aniversário hoje, não falou nada, né? Tá certo, um abraço aí pro Cássio, então. Ontem à noite a gente jogou aquele futebol lá com os amigos, mas não falou nada que tava de aniversário, né? Tamo esperando a festa, viu, Cássio? Um abraço pessoal lá do futebol e também os amigos, né? Saúde, felicidade pro amigo, enfim, um abraço da equipe aí do consultório, da gente aqui da rádio. Parabéns, viu, doutor Cássio? A música que eu queria tocar, na verdade, seria Inesita Barroso. É aquela lá, né? Mas vou tocar uma outra. Cássio, cadê a festa? Bom dia! Cadê a festa?

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1: 10:31.
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É 10 horas agora com 37 minutinhos, é a hora do agricultor, amanhã aí com temperatura um pouquinho mais agradável, né? Tamo aí, quarta-feira, 13 de maio de 2026, você que tá trabalhando, você que tá levando a gente de carona pelas estradas da região, tudo de bom, pessoal aí dos municípios vizinhos, né? Aquele abraço! 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Um abraço lá pra Salete, né? Tá sempre ligadinha conosco. Um abraço pro Belé. Pessoal lá dos embutidos Coxilha, né? A gurizada tá por lá também, sempre trabalhando, acompanhando a programação. 10h38, neste mês de maio, não perca a oportunidade, Laboratório Marcelinense. 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Pela manhã aproveitei os descontos lá do laboratório e passei por lá também para fazer aquele check-up especial, né? 10h38, Regalinho Odontologia. 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Regalinho Odontologia, na Praça Padre Basso, consultório anexo aqui, o prédio da Rádio Salete. 10h39, mandar um abraço, primeiro mandar um abraço, Tatinho mandou um abraço lá pro pessoal da refrigeração, lá do Marcão, né? Pessoal da refrigeração também, estão sempre trabalhando, acompanhando o programa, um abraço Marcão, um abraço aí pro Tatinho, né? Tá mandando um alô especial aí pro Marcão lá da refrigeração. Também mandar um abraço lá pro Teixeira Soares, pro meu amigo Genésio Costenaro. Barbaridade, fazia disso que eu tava devendo esse recadinho lá pro meu amigo Costenaro, o Genésio, né? É, tá sempre por lá o radião a mil aí fazendo eco nas canhadas, né? Um abraço, Costenaro, tudo de bom, obrigado pela audiência. Meu amigo sempre trabalhando cedinho lá, né? E acompanhando a programação da Rádio Salete. Genésio, abraço, tudo de bom. E vamos trazendo, já que estamos no clima do sítio, né? Vem aí, Zé do Rancho e Zé do Pinho. Música.

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1: É, 10 horas e 42 minutos, é o programa Hora do Agricultor. Bom dia, bom dia, bom dia. Tá chegando agora conosco, seja bem-vindo, né? Obrigado aí pela companhia. 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Estamos aí, manhã de quarta-feira, mandar um abraço aí pro pessoal lá do Mercado Sequete, né? Um abraço aí pro meu amigo Nelcione, né? É, um abraço pro Hélio Miller, parece que tá por lá também, né? E estão acompanhando a Hora do Agricultor, um abraço. Nelcione, o pessoal aí do mercado sempre ligadinho conosco, né? Pessoal aí que trabalha no Mercado Sequete também sempre acompanhando a programação da Rádio Salete. Obrigado pela audiência, né? Tudo de bom? Abraço pro Hélio também, tá por lá, né? Fazendo uma visita. Ô, coisa boa, né? Bom dia, bom trabalho pra vocês. Tudo de bom. 10h44. Vamos trazendo música de bandas. Manhã fria de quarta. Rainha Musical, bom dia. Bom dia.

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2: 10 horas e 46 minutos.
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É 10 horas agora com 48 minutos. Bom dia, Hora do Agricultor. Abraço pessoal aí de toda a região que acompanha a programação, né? 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É, tá chegando a João Pepa. Inclusive no próximo sábado, no programa Espaço Aberto, né? Pessoal aí que tá organizando a João Pepa vai estar participando do programa, já fazer um convite para vocês, tá agendado, né? Para sábado a gente dá todos os detalhes da João Pepa 35 anos. Começa dia 6 de junho com jantar italiano, dia 14 tem o almoço gaúcho, dia 20 o jantar alemão e polonês, dia 24 tem o almoço caboclo, dia 28 tem a festa junina e o encerramento. É, João Pepa, 35 anos, no próximo sábado aí, a gente vai estar trazendo aí todos os detalhes dentro da programação, dentro do programa Espaço Aberto, né? Aproveitar, mandar um alô pessoal aí do Teixeira Soares, né? Ó, no próximo final de semana tem festa lá na comunidade, né? É, dia 17 de maio, meio-dia churrasco, 14 horas matinê, 10h30 missa. Olha o matinê aí com a banda Cia Musical. Daqui a pouco, logo mais, a gente vai estar trazendo música aí com a banda Cia Musical, que vai estar animando a festa aí na comunidade de Teixeira Soares. Um abraço pessoal aí da diretoria e tá todo mundo convidado. Mandar um alô agora lá pra Piratuba, né? Lá pra linha Planalto, né? É pro meu amigo, o Jandir Cordeiro, né? É, um abraço aí pro meu amigo Jandir Cordeiro. Opa, um abraço, amigo velho. Trocamos um dedinho de prosa aí pelo Zap Zap, né? É, ouvinte antigo aí da Rádio Salete. Ô, coisa boa, viu, Jandir? Um abraço pra ti, um abraço aí pra toda a família, pessoal aí de linha Planalto Piratuba também estão sempre ligadinhos conosco, né? E agora tem o contato aí do meu amigo Jandir, qualquer coisa sempre vai mandando um zap pra gente aí, viu, Jandir? Um abraço, tudo de bom, amigo velho, obrigado pela audiência, vamos falando, 10h52 e a música chegando. Porca, velha!

É, agora são 10 horas 55 minutos, 10h55, hora do agricultor. Fazer o seguinte, vamos fechar a primeira parte do programa, né? Já já tem notícias na hora certa através da Rede Gaúcha Sat. Chegando aí, Cia Musical.

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2: Instituto Geral de Perícias, nova data será agendada. União Europeia concorda com análise individual sobre cada item atingido por banimento a produtos brasileiros de origem animal. Dólar opera com alta de 0,4% com viagem de Trump à China e situação política no Brasil. Moeda é cotada a R$ 4,92. Sol em Porto Alegre, agora faz 16 graus. O tempo fica seco em todo o Rio Grande do Sul nesta quarta-feira. 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
3: Trânsito. Atenção para uma batida em atendimento entre dois carros na Avenida Protásio Alves, fica perto do número 2760, é a altura do bairro Petrópolis, não muito distante do cruzamento com a terceira perimetral. Tem EPTC já no local. Com o trânsito, Leandro Rodrigues.
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2: A Anvisa analisa hoje o recurso apresentado pela IP contra a suspensão de produtos de limpeza da marca. A empresa comunicou à agência ontem sobre ações em andamento para corrigir problemas identificados nas linhas de produção no município de Amparo, no interior de São Paulo. A reunião será na sede da Anvisa, em Brasília, nesta tarde. No último dia 7, a agência determinou o recolhimento de detergentes, sabão líquido para roupas e desinfetantes da marca IP de todos os lotes com numeração final 1 por risco de contaminação microbiológica. O presidente dos Estados Unidos, Donald Trump, chegou nesta manhã a Pequim, capital da China, para uma visita oficial. Ele foi recebido pelo vice-presidente chinês, Han Zheng, e seguiu para um hotel. No fim da noite de hoje, no horário de Brasília, o norte-americano terá a primeira reunião com o presidente Xi Jinping. Um grupo de empresários acompanha a comitiva do governo. O principal objetivo, segundo Trump, é abrir o mercado da China a empresas norte-americanas. Assuntos como a guerra no Irã, tarifas comerciais e a situação de Taiwan também serão discutidos. 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Da redação, Felipe Baques.
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7: 11 horas e 5 minutos.
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13: É, agora são 11 horas e 7 minutos, estamos aí, segunda parte do programa, Supermercado e Açougue Belé, Supermercado Menger, Cima Móveis, Marafim Móveis, Instituto de Óleo Santa Luzia, Regalinho Odontologia, Mercado Valiani, Laboratório Marcelinês, FlexNow, Faculdade Ideal e o Grupo Master Sonda. Atendendo aí solicitação musical, né? É, mandar um abraço. É, um abraço aí pra dona Amélia Lazarim, né? E toda a família estão oferecendo música aí pro Sandro. Opa! O Sandro aí que é o comandante lá, do pelotão rodoviário da Brigada Militar, né? É, um abraço lá pro meu amigo Sandro Lazarim. Parece que tá de aniversário hoje. Então tá bom. Com certeza, final de semana ou hoje vai ter festa por aí, né? Um abraço aí pra dona Amélia, pra toda a família, enfim. É, todos desejando aí muitos anos de vida lá pro meu amigo Sandro Lazarim. Ela acha que ele tá ouvindo o programa ou voltando lá de Porto Alegre, né? Então tá bom, um abraço pro meu amigo Sandro, bom retorno aí, tudo de bom. E um abraço da gente aqui da rádio, de toda a família, muitas felicidades, muitos anos de vida. Sugeriu música, vamos trazendo aí Barquinha de Ouro.

11 horas mais 13 minutos, é, programa Hora do Agricultor, daqui a pouquinho tem os destaques do Jornal do Meio Dia, né? Tem que estar aí ligado conosco, aquele abraço, tudo de bom. Vamos lá, Ebenezer, trazendo mais música. Chegando aí, Lio e Leal.

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1: 11 horas e 17 minutos.
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5: Vamos aos destaques do Jornal do Meio-Dia de hoje. As informações aí com o nosso colega Luiz Otávio. Bom dia, Luiz.
6: Muito bom dia, Jean. Muito bom dia, você ouvinte. E está na hora de conferir os assuntos que serão notícias no Jornal do Meio-Dia desta quarta-feira. Prefeitura de Viadutos, através do setor de assistência social, iniciou a campanha do agasalho. Secretária Claire convida a população para participar. Campanha estará recebendo móveis e utensílios domésticos, além de roupas e cobertores. Senado aprovou uma medida provisória que permite a renovação automática da CNH para motoristas cadastrados no Registro Nacional Positivo de Condutores. RGE está realizando fiscalização na região para coibir roubo de energia elétrica. Cressol realizou mais um sorteio da campanha Cooperar é Ganhar. Estão abertas as inscrições para o processo seletivo simplificado da Prefeitura de Marcelino Ramos. Estas são as notícias que serão levadas ao ar na edição de hoje, quarta-feira, 13 de maio de 2026, no Jornal do Meio-Dia. Tenham todos um bom dia.
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1: 11 horas agora com 22 minutos. É, programa Hora do Agricultor. Você que tá aí ligado conosco, aquele abraço, tudo de bom. Vamos trazendo música, Ebenezer. Rogério.

0: Bom dia. Bom dia. 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
1: Estamos aí chegando ao final do programa, né? Um abraço em meu nome, em nome aí do Ebenezer. A gente volta amanhã. Obrigado aí pelo carinho da audiência de todos. Cuidem-se e fiquem aí com as últimas de hoje. Tchau, tchau.

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1: 11 horas e 32 minutos.
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10: Bom dia! E que a paz de Cristo esteja com todos vocês! O tema da mensagem de hoje é Cristo reina sobre todos, fundamentado no livro de Efésios, capítulo 1, versículo 21, que nos diz: Cristo reina sobre todos os governos celestiais, autoridades, forças e poderes. Ele tem um título que está acima de todos os títulos das autoridades. Querido ouvinte, irmão na fé, quando falamos que Cristo reina sobre todos, estamos dizendo que Ele é rei e que Ele tem um reino. Sabemos que Cristo não é um rei como os reis e governantes desta terra. Também sabemos que seu reino não é como os reinos deste mundo. Jesus é um rei misericordioso que cuida bondosamente e misericordiosamente do seu povo. O cuidado de Deus por nós não é algo só de sentimento ou palavras. Mas Ele cuida de nós porque essa é a sua vontade. Ele é bondoso, mas também dizemos que Ele cuida de nós porque Ele tem forças para fazer isso. Se Cristo apenas pronunciasse palavras vazias, ele jamais poderia nos dar qualquer tipo de segurança. No entanto, Cristo reina sobre todos os governos celestiais, autoridades, forças e poderes. Ele tem um título que está acima de todos os títulos das autoridades que existem neste mundo e no mundo que há de vir, diz a palavra. Esse poder de Cristo não nos blinda de sofrimentos nesta terra. É verdade. Continuamos sendo desafiados pelos poderes deste mundo. Esses poderes desafiam o nosso corpo, a nossa mente e até mesmo a nossa fé. Mas é justamente nesses momentos que somos levados a refletir sobre o poder que Deus tem e a força que Ele nos dá. Como diz o texto bíblico, com a força que Cristo me dá, posso enfrentar qualquer situação. Filipenses 4:13. Amém? Oremos. Ó Santo e poderoso Deus, Tu reinas sobre o mundo inteiro. Peço que reines sobre mim, a minha vida, e para que eu sempre reconheça a Tua graça e viva com força que vem de Ti. Em nome e por meio de Jesus. Amém. Querido ouvinte, irmão na fé, para a programação da semana, nesta quinta-feira, dia 14, nós temos culto na Congregação Emanuel às 19h30. Sábado, dia 16, temos culto em linha 2 às 15 horas. Desejo a você um abençoado dia e uma ótima semana. E que a graça do Senhor Jesus e o amor de Deus e a comunhão com o Espírito Santo estejam sempre com todos vocês. Amém.
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1: 11 horas e 39 minutos.
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5: Bom dia a você que me acompanha aqui na Rádio Salete, eu sou o Padre Jean, esse é o informativo da Paróquia Sagrado Coração de Jesus de Viadutos, hoje 13 de maio, dia de Nossa Senhora do Rosário de Fátima. Esta memória de Nossa Senhora que fazemos hoje nos remete às aparições da Virgem Maria aos três pequenos pastores, Lúcia, Jacinta e Francisco, lá em Fátima, Portugal, no ano de 1917. A sua mensagem pedia orações pela conversão dos pecados e pela paz mundial. A exemplo de Maria, busquemos sempre ouvir e praticar a palavra de Deus.

Depois de termos celebrado a missa hoje de manhã lá na Capela Santo Antônio do Canavial, lembro agora as missas do resto do dia, também as atividades ao longo dessa semana até a próxima quarta-feira. Logo mais, a partir do meio-dia, o grupo vai rezar as 1000 Ave-Marias na Igreja Matriz, hoje de tarde, dia 13, em viadutos. Também de tarde, missa na Capela Santo Antônio do Barbará, às 14 horas. Ainda hoje, dia 13, quarta-feira, missa na Casa das Irmãs da Sagrada Família, Casa Imaculada Conceição, às 17 horas. E ainda hoje, de noite, às 19 horas, Conselho Paroquial de Pastoral no Centro Catequético da Matriz, em Viadutos. Amanhã, quinta-feira, na Matriz, Terço da Divina Misericórdia, missa às 15 horas. E também às 19 horas, na Matriz, Outraia do Cursilho, amanhã, quinta, dia 14. Missa na Capela Santo Antônio do Lambari, dia 15, sexta às 9h30 da manhã. E missa na Capela São Valentim do Lambari, dia 15, sexta-feira, às 14 horas. Na Matriz, adoração ao Santíssimo Sacramento, dia 15, sexta, inicia às 18 e vai até às 20 horas. Na Comunidade São Brás, missa no dia 16, sábado às 14. Na Matriz, missa e preparação para o batismo, dia 16, sábado, às 18 horas. Na Matriz, missa no dia 17, domingo, às 9. E na Comunidade São José, Ligeiro, missa e festa do padroeiro, dia 17, domingo, às 10 horas e 30 minutos. Na próxima semana, missa na Capela Nossa Senhora de Fátima, Nova União, dia 19, terça, às 9h30 da manhã. E missa na Capela São José, linha 3, dia 19, terça, às 14 horas. Missa na Capela São Roque, Rio Quinto, dia 20, quarta-feira, às 9h30 da manhã. E missa na Capela São Judas, Coxilha, dia 20, quarta-feira, às 14 horas. E também semana que vem, como de costume, missa na Casa das Irmãs da Sagrada Família, Casa Imaculada Conceição, às 17 horas. Reforço aqui nesse informativo alguns pontos. O Conselho de Pastoral, que vai acontecer hoje de noite na sala de reuniões do Centro Catequético da Matriz, em Viadutos, conta com a presença dos representantes de todas as pastorais, grupos e organismos de evangelização da nossa paróquia. A caminhada de preparação para o batismo, para pais e padrinhos católicos, acontece a partir de agora em dois momentos na nossa paróquia. Sempre no terceiro sábado do mês, missa e catequese batismal às 18 horas na Igreja Matriz, preparando então pais e padrinhos para o batismo. E o rito do sacramento do batismo, por sua vez, acontecerá sempre na Igreja Matriz, no quarto sábado de cada mês, às 16 horas. Portanto, agora em maio, dia 16, terceiro sábado, haverá preparação para o batismo, começando com a missa às 18 horas. E o batizado desse mês será no dia 23, quarto sábado, às 16 horas também, na Igreja Matriz. Lembro ainda que nesse dia 23 de maio haverá encontro vocacional no Seminário de Fátima em Erechim, das 8h30 às 11 horas, para meninos e meninas a partir dos 12 anos de idade. Interessados em participar, entrem em contato com a Secretaria Paroquial para organizarmos um transporte e também os responsáveis para acompanhar o grupo neste encontro. Desejo um bom almoço a você que está na escuta desta Rádio Salete, também uma ótima tarde, ainda uma semana tranquila, querido ouvinte, que do nosso coração possamos chegar cada vez mais perto do coração de Jesus. E que Nossa Senhora nos acompanhe com carinho neste mês a ela dedicado. Até próximo informativo. Música.

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6: Atenção para a batida que envolveu 4 veículos na esquina da Rua Botafogo com a Rua Vicente Lopes dos Santos, no bairro Menino Deus, em Porto Alegre. Agentes de trânsito a caminho, ocorrência em atendimento, com danos materiais, apenas não há informação de feridos. Com o trânsito, Leandro Rodrigues.
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4: Mulher mata companheiro com golpe de faca em Alvorada.
7: O crime ocorreu por volta das 5 da manhã no bairro Estela Mares. Robson Luiz Machado Moraes, de 33 anos, foi atingido por um golpe de faca após chegar em casa do trabalho e discutir com a companheira de 44 anos. A mulher foi presa em flagrante. Segundo a investigação, ela estava sob efeito de drogas. Familiares relatam que a motivação para o crime teria sido ciúmes. Ela já havia agredido a vítima outras vezes, mas Robson não registrou a ocorrência. Da redação, Isabela Daut.
4: Começa hoje o prazo para renegociação de dívidas do Fundo de Financiamento Estudantil pelo programa Desenrola Fies. Os descontos podem chegar a 99%, conforme o tempo de atraso e o perfil do estudante. Podem participar beneficiários com contratos firmados até 2017 e que estão em fase de pagamento. A renegociação vai até 31 de dezembro pelos canais digitais da Caixa Econômica Federal e do Banco do Brasil. O não pagamento de 3 parcelas seguidas ou 5 alternadas na dívida renegociada leva à suspensão do desconto e à reincorporação do valor ao saldo devedor. 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Da redação, Yasmin Luz.
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11: 12 horas e 3 minutos.
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0: Edição desta quarta-feira, dia 13 de maio de 2026. 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Produção do Departamento de Jornalismo da Rádio Salete. Redação e reportagens de Jean Schelle e Luiz Otávio Schill. Mesa de áudio e apresentação, Sandro Schill. Estes são os destaques para o Jornal do Meio-Dia desta quarta-feira. Prefeitura Municipal de Viadutos, através do setor de assistência social, iniciou campanha do agasalho. Secretária Claire Beber convida a população para participar. Campanha estará recebendo móveis e utensílios domésticos, além de roupas e cobertores. Senado aprovou medida provisória que permite a revogação automática da CNH para motoristas cadastrados no Registro Nacional Positivo de Condutores. RGE está realizando fiscalização na região para coibir roubo de energia elétrica. Cressol realizou mais um sorteio da campanha Cooperar é Ganhar. Estão abertas inscrições para o processo seletivo simplificado da Prefeitura de Marcelino Ramos. Estas e outras notícias você vai ficar sabendo dentro da edição do Jornal do Meio-Dia, que está começando agora. Meio-dia, 6 minutos.
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0: Meio-dia, 6 minutos e meio, as notícias. Com a chegada das temperaturas mais baixas, a Prefeitura de Viadutos deu início à campanha do Agasalho 2026. Promovida pela Secretaria Municipal de Assistência Social e o CRAS, a campanha já está em andamento com o objetivo de arrecadar roupas de inverno, cobertores e calçados em bom estado para famílias em situação de vulnerabilidade social. As doações podem ser entregues em horário de expediente junto ao CRAS de Viadutos. O secretário de Assistência Social de Viadutos, Claire Schiavo Beber, destaca a importância deste ato de solidariedade, principalmente com aquelas pessoas e famílias que enfrentam algum tipo de dificuldade para adquirir itens de inverno. Também são aceitos móveis para quarto, como camas, roupeiros e até mesmo colchões, destaca a secretária.
16: Hoje queremos conversar com vocês sobre um gesto simples, mas que faz uma enorme diferença: a solidariedade. A administração municipal, através da Secretaria de Assistência com o CRAS, está lançando a campanha do Agasalho 2026. Estamos contando com a ajuda de todos os munícipes para aquecer o inverno das famílias em vulnerabilidade do nosso município. Com a chegada do frio, muitas pessoas enfrentam dificuldades para se manter aquecidas. Entre essas pessoas, temos também as crianças, os idosos, adolescentes. Nesse momento, queremos pedir a colaboração da comunidade para que façam as doações de roupas, casacos, blusas, calçados. E também pedimos para quem estiver se desfazendo de camas, de colchão, travesseiros, roupa de cama, mas sempre que, né, estejam em condições de uso, né? Pedimos, então, para que entrem em contato com a gente na secretaria, com nós, que nós vamos estar destinando então essas roupas, a cama, enfim, o colchão para quem precisa.
0: A campanha será realizada até o final do mês de julho. Claire informa também que estão sendo aceitas doações de materiais e utensílios de cozinha, que também são procurados por famílias necessitadas.
16: Pedimos então que essas doações sejam entregues na Secretaria de Assistência Social, horário normal, enfim, essa campanha inicia agora e vai até então final de julho. Então pedimos para quem tiver alguma coisa sobrando, que não ocupa mais, que esteja em bom estado de uso, que faça então essa doação, que assim mais gente poderá estar usando. Pedimos também se alguém tiver material de coisas de cozinha, como se fosse panelas, talheres, enfim, que também a gente sempre tem pedidos das famílias, se a gente tivesse esse tipo de material. Então, já vamos fazer então essa campanha do agasalho e pedimos então também para quem, se alguém tiver essas coisas que talvez, né, não vai fazer falta, não estão mais ocupando, então que podem trazer até a Secretaria de Assistência que estaremos recebendo então.
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0: Meio-dia, 11 minutos, o Senado aprovou uma medida provisória que permite a renovação automática da CNH para motoristas cadastrados no Registro Nacional Positivo de Condutores, ou seja, aqueles que ficaram 12 meses sem infrações, que gerem pontos na carteira.

0: aquisitivo de condutores. Mesmo com a renovação automática, os exames físicos e mentais continuarão obrigatórios. A medida não vale para condutores com 70 anos ou mais, nem para motoristas que tenham prazo reduzido da renovação por recomendação médica. Já os condutores com mais de 50 anos poderão utilizar a renovação automática apenas uma vez.
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0: Meio-dia, 12 minutos e meio, ações de combate ao furto de energia elétrica realizadas pela CPFL-RGE resultaram na regularização de 71 instalações irregulares no Alto Uruguai ao longo do último ano. O trabalho foi impulsionado principalmente pela colaboração da população, que encaminhou cerca de 350 denúncias à concessionária, permitindo inspeções e operações conjuntas com as forças policiais da região. As irregularidades identificadas representam muito mais do que prejuízos financeiros. Além de causar impacto direto na qualidade do fornecimento de energia, as fraudes colocam vidas em risco, aumentando as chances de acidentes, curtos-circuitos, incêndios e sobrecarga na rede elétrica. Com as ações realizadas, a empresa recuperou mais de 220 megawatts-hora de energia desviada, volume suficiente para abastecer em média 109 residências durante um ano inteiro. Entre os municípios com maior número de fraudes identificadas, Erechim lidera o ranking regional com 26 casos registrados. Popularmente conhecidas como gato, as ligações clandestinas e outros tipos de fraude como adulteração de medidores comprometem a segurança do sistema, afetam a qualidade do serviço e colocam em risco a população.
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0: Meio-dia, 15 minutos. Na última segunda-feira aconteceu mais um sorteio da campanha Cooperar é Ganhar. A iniciativa é considerada a maior campanha de prêmios do cooperativismo de crédito brasileiro. Cada ganhador recebeu R$3.000 neste segundo sorteio. Ao todo, R$12 milhões em prêmios vão ser distribuídos até dezembro. Vão ser sorteios mensais e especiais, além de 3 grandes prêmios de R$1 milhão no final da campanha. A iniciativa busca incentivar investimentos na cooperativa, fortalecer o patrimônio por meio do capital social, impulsionar o crescimento sustentável do sistema, além de valorizar quem acredita e investe no cooperativismo. Neste sorteio, 10 cooperados da Cressol Centro-Sul foram contemplados com o valor de R$3.000. Para participar é simples. Para pessoa física, a cada R$100 investidos em RDC ou LCA, o cooperado recebe um número da sorte. As aplicações em capital social e poupança rendem 2 números. Já para pessoa jurídica, a cada R$500 aplicados na modalidade participante, é gerado o número da sorte, conforme os critérios definidos em regulamento. De abril a novembro serão realizados sorteios mensais de R$3.000. Em setembro haverá sorteios especiais por cooperativa. Encerrando a campanha, dezembro contará com 3 sorteios de R$1 milhão, consolidando o maior volume de premiação já promovido pelo cooperativismo de crédito no país. Os ganhadores foram dos municípios de Erechim, Paulo Bento, São Marcos, Barão de Cotegipe, Farroupilha, Ivinhema, Três Arroios e Flores da Cunha.
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0: Meio-dia.
1: Meio-dia, 17 minutos. Estão abertas inscrições para o processo seletivo simplificado número 008/2026 da Prefeitura Municipal de Marcelino Ramos. As cooperativas são, ou melhor, as oportunidades são para os cargos de motorista, operador de máquinas e operário especializado, oferecendo chance de ingresso no serviço público municipal para pressionar profissionais que desejam fazer parte do desenvolvimento do município. Confira o edital completo, requisitos, prazos e documentação necessária na página oficial do município na internet ou diretamente na sede da Prefeitura Municipal.
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1: Boletim com a previsão do tempo e a temperatura. Vamos às informações com a Climatempo.
4: A quarta-feira continua marcada pela atuação da massa de ar polar em áreas do centro-sul do país. O ar frio continua em áreas do sul e parte do sudeste, enquanto o norte e nordeste continuam com chuva frequente e risco de temporais. No sul do país, o tempo também segue firme, e a massa de ar polar mantém o amanhecer mais gelado. Em algumas cidades, as mínimas podem ficar próximas do 1 grau. E à tarde, as temperaturas sobem um pouco mais, mas ainda assim o tempo permanece agradável. E há chance de geada em áreas do sul, campanha, serra, interior, norte, nordeste e gaúcho, além de áreas do interior, norte, sul e serra catarinense, e pontos mais ao sul do Paraná. Nesta quarta, o frio segue marcando presença em várias áreas do centro-sul do país. Amanhecer mais gelado em áreas de São Paulo, sul de Minas, áreas de Mato Grosso do Sul, Paraná, Santa Catarina e Rio Grande do Sul. Em relação à máxima para esta quarta, as temperaturas podem subir até os 20 graus em Porto Alegre, 25 em BH, 26 em São Paulo, 32 em Salvador e em Palmas, calor de até 33 graus.
1: Nesse momento em Marcelino Ramos, tempo bom, sol entre nuvens, céu parcialmente encoberto. Temperatura agora na Praça Padre Basso atinge 18 graus Celsius.
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1: 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A Rádio Salete apresentou a edição de hoje do Jornal do Meio-Dia, que voltará ao ar amanhã, quinta-feira, neste mesmo horário. Boa tarde.
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9: 12 horas e 21 minutos.
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0: Meio-dia, 22 minutos. Boa tarde, ouvintes. Estamos abrindo nesse momento aqui pela Salete FM a hora dos avisos nesta quarta-feira. 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
5: 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Apresentamos pela Salete FM a Hora dos Avisos, que voltará ao ar amanhã, quinta-feira, neste mesmo horário. Boa tarde.
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6: 12 horas e 33 minutos.
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1: 12 horas e 39 minutos.
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2: Reconstituição da morte de agricultor em ação da Brigada Militar em Pelotas é suspensa após divergência sobre horário das simulações.
3: União Europeia concorda com análise individual sobre cumprimento de regras sanitárias de cada produto de origem animal exportado pelo Brasil.
2: Governo e Câmara fecham acordo para dividir discussão e facilitar votação da PEC sobre fim da escala 6x1.
4: 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Felipe Baques e Pedro Quintana.
2: Muito boa tarde, agora é 12h50.
3: A temperatura é de 18 graus na capital.
2: Foi suspensa a continuidade da reconstituição da ação da Brigada Militar que levou à morte do agricultor Marcos Nornberg na madrugada de 15 de janeiro em Pelotas. Segundo a Polícia Civil, a decisão ocorreu após divergência entre o advogado da família e o Instituto Geral de Perícias sobre o horário das simulações. A defesa afirma que a ação deveria ocorrer à noite, nas mesmas condições em que a morte aconteceu, e não durante a tarde. A reconstituição havia começado ontem, com base na versão dos brigadianos, e seria retomada nesta quarta-feira a partir do relato da viúva, Raquel Nornberg. Uma nova data será definida. A reportagem tenta contato com o IGP.
3: Temperatura de 18 graus em Porto Alegre, Passo Fundo e Santa Maria, 17 em Caxias do Sul e Pelotas e 16 graus em Rio Grande. Cleocum atualiza a previsão do tempo.
5: Agora à tarde no estado, a expectativa é de um comportamento de temperaturas baixas. Sim, em todas as regiões faz frio. Tem mais nebulosidade na metade norte, tem menos nuvens na metade sul e no oeste, mas não tem previsão de chuva apesar disso tudo. E as temperaturas ficam um pouco, digamos assim, maiores no norte e noroeste do estado. Nas outras áreas ainda tem sensação de frio. Aliás, amanhã ainda teremos mais um dia frio aqui no estado.
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2: A União Europeia concordou em fazer uma análise individual do cumprimento de regras sanitárias por produtos de origem animal exportados pelo Brasil. Ontem, o Bloco Europeu anunciou a suspensão das importações a partir de setembro, o que afeta produtos como carnes, mel e ovos. A União Europeia enviará ao Brasil uma lista de questões adicionais a serem respondidas sobre os produtos e o Brasil terá 2 semanas para encaminhar as informações para uma nova análise. O acordo foi obtido hoje em uma reunião em Bruxelas, capital da Bélgica, sede da Organização Europeia.
3: A Anvisa analisa hoje o recurso apresentado pela IP contra a suspensão de produtos de limpeza da marca. A empresa comunicou à agência ontem sobre ações em andamento para corrigir problemas nas linhas de produção. A reunião será na sede da Anvisa em Brasília nesta tarde. No último dia 7, a agência determinou o recolhimento de detergentes, sabão líquido para roupas e desinfetantes da marca IP de todos os lotes com numeração final 1, por risco de contaminação microbiológica.
2: O presidente dos Estados Unidos, Donald Trump, chegou nesta manhã a Pequim, capital da China, para uma visita oficial. Ele foi recebido pelo vice-presidente chinês, Han Zheng, e seguiu para um hotel. No fim da noite de hoje, no horário de Brasília, o norte-americano terá a primeira reunião com o presidente Xi Jinping. Um grupo de empresários acompanha a comitiva do governo. O principal objetivo, segundo Trump, é abrir o mercado da China a empresas norte-americanas. Ainda nesta edição, pedido de vista no Senado adia a votação de projeto para renegociação de dívidas de agricultores.
3: 10 pessoas são presas em operação para conter conflito indígena no norte do estado.
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3: Representantes do governo Lula e da Câmara dos Deputados se reuniram nessa manhã e fecharam um acordo para repartir a discussão sobre o fim da escala 6x1 em dois projetos separados. O repórter Matheus Chu tem mais informações.
7: O acordo feito entre o presidente da Câmara, Hugo Mota, e líderes do governo prevê que a PEC sobre o fim da jornada 6x1 ficará restrita aos pilares centrais da proposta. Além da obrigatoriedade de pelo menos duas folgas por semana, o texto prevê a redução de 44 para 40 horas semanais de trabalho, proíbe corte de salários e também o respeito a acordos coletivos. Um dos pontos mais polêmicos da tramitação, que trata da transição para as regras, ficará para um projeto de lei do governo que vai regulamentar este e outros temas. O governo acredita que será mais fácil discutir este tema dentro de um projeto que exige menos votos e que ainda dará ao presidente da República o poder de veto.
3: A análise do projeto de lei que renegocia dívidas rurais de produtores atingidos por eventos climáticos extremos foi adiada pela Comissão de Assuntos Econômicos do Senado. O tema entrou em debate nessa manhã, mas um pedido de vista coletivo adiou a votação para a semana que vem. O parecer do relator do projeto, o senador Renan Calheiros, atende às principais reivindicações do agronegócio, mas mantém divergências com o governo, que não concorda com o uso de 30 bilhões de reais do Fundo Social do Pré-Sal para subsidiar o alongamento dos contratos. Agora em Porto Alegre, 18 graus, meio-dia, 56 minutos.
4: Serviço.
3: Mais de 1 milhão e 600 mil contribuintes ainda não solicitaram os valores do programa Receita Certa. Hoje é o último dia para pedir o cashback da atual rodada do Nota Fiscal Gaúcha. Segundo a Receita Federal, mais de 6 milhões e 700 mil reais seguem disponíveis. Para consultar os valores, é preciso acessar o site ou aplicativo do Nota Fiscal Gaúcha com a conta gov.br e clicar na área Meus Prêmios.
2: 10 pessoas foram presas em uma operação da Polícia Federal na madrugada de hoje em Erebango, no norte do estado. A ação busca combater conflitos na reserva indígena Ventarra. O impasse começou após a ocupação de áreas agrícolas vizinhas à reserva em 2025. Conforme a investigação, a situação evoluiu para conflitos armados que resultaram em 3 homicídios. Foram cumpridos ainda 18 mandados de busca e apreensão.
3: Uma mulher matou o companheiro com golpes de faca no bairro Estela Mares, em Alvorada. O crime ocorreu por volta das 5 da manhã de hoje, quando Robson Luiz Machado Moraes, de 33 anos, chegava em casa após o trabalho. A mulher, de 44 anos, foi presa em flagrante. O nome dela não foi revelado. Segundo a investigação, os dois faziam uso de drogas e a mulher estava sob efeito de entorpecentes. Familiares relataram à polícia que a motivação teria sido ciúmes. A suspeita já havia agredido a vítima outras vezes, mas ele não registrou ocorrência. Nenhum dos dois tinha antecedentes criminais.
2: Uma greve dos professores da rede municipal de São Leopoldo afeta 49 das 50 escolas da cidade. 80% das instituições estão com paralisação total e 20% parcial. A mobilização ocorre pela falta de acordo nas negociações entre a prefeitura e os professores sobre o aumento salarial. A categoria reivindica reajuste de 7,1%, mas o governo oferece um reajuste de 3,77%, dividido em duas parcelas. Está marcada para esta tarde uma reunião entre as partes. Em instantes, Câmara de Vereadores de Porto Alegre planeja concluir votação do plano diretor ainda hoje.
3: Proprietários de veículos multados por não pagamento de pedágios no sistema Free Flow ainda não conseguem anular as infrações no Rio Grande do Sul. No final de abril, o governo federal estabeleceu prazo de 200 dias para que os motoristas regularizem os débitos. A responsabilidade pela anulação das multas é do DAIR, que ainda desenvolve um procedimento específico para análise dos pedidos. Não há prazo para a divulgação das orientações. A medida impacta cerca de 1 milhão e 200 mil autuações no estado. O Rio Grande do Sul conta com 6 pórticos de cobrança automática em 3 rodovias.
2: A Câmara de Vereadores de Porto Alegre projeta concluir ainda hoje a votação da revisão do plano diretor. Ainda restam para análise mais de 20 emendas e o texto principal. Com o novo plano, serão autorizados prédios mais altos e mais próximos uns dos outros em diversas áreas da cidade. Depois da votação na Câmara, o texto segue para a sanção do prefeito Sebastião Melo.
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3: A próxima edição será mais cedo, às 6h40. Uma boa tarde.
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9: 13 horas e 1 minuto.
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0: Uma hora mais, dois minutos. Muito boa tarde, gaúchos. Boa tarde, catarinenses. Estamos chegando. Quarta-feira, hoje 13 de maio de 2026. Nós estamos chegando a partir de agora para fazermos companhia para vocês com mais uma edição do programa Expresso Bandas.
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0: Quem também chega, manda um abraço, vai ficar conosco aí na parte técnica, o nosso colega, o nosso amigo
2: Luiz Otávio.
0: Luiz Otávio tá aí, saúde a todos vocês. 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
0: Vamos lá, vamos trazendo música. Chegando aí, Banda Mercosul.

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1: 13 horas e 15 minutos.
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0: Agora são 1h18, 1h18. 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Vem aí, Banda Porto do Som.
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1: 13 horas e 30 minutos.
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Agora são 1:35. 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Vamos lá, tarde de quarta-feira, programa Expresso Bandas. Trazendo aí Sétimo Sentido.

0: Que honra.
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2: É, agora são 1h42, chegando aí Rogério Magrão.

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1: 13 horas e 45 minutos.
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0: estamos aí, programa Expresso Bandas, né? Obrigado aí pela audiência nessa tarde de quarta-feira. Trazendo mais música, Banda 10.
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3: Anvisa analisa nesta tarde recurso contra a suspensão de produtos de limpeza da marca IP. Câmara de Vereadores de Porto Alegre projeta concluir ainda hoje votação do projeto de revisão do plano diretor. Secretaria Estadual de Educação promete nomeação de 6 mil novos professores a partir do segundo semestre de 2026. Sol em Porto Alegre, agora faz 20 graus. O tempo fica seco em todo o Rio Grande do Sul nesta quarta-feira. 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
5: Após um acidente com danos materiais, o trânsito foi liberado na Avenida José de Alencar, esquina com a Praia de Belas, no bairro Menino Deus, em Porto Alegre. O carro envolvido já foi removido e o fluxo segue normal na região. Já na BR-116, em São Leopoldo, motoristas encontram ponto de lentidão em razão de obras no trecho. Apesar da retenção, a situação é considerada dentro da normalidade para o horário. Com o trânsito, Ayrton Lemos.
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3: As vendas do comércio no Brasil subiram 0,5% em março. O resultado foi divulgado hoje pelo IBGE. O setor chega ao terceiro mês consecutivo de alta e acumula crescimento de 2,4% no ano. Nos últimos 12 meses, o comércio chegou a 1,8%. Entre as atividades que influenciaram o resultado do mês estão os combustíveis e lubrificantes, com vendas que subiram 2,9%, e produtos de informática e escritório, especialmente no ramo de celulares e televisores, com quase 6%. Estados Unidos e China devem avançar nesta semana em um mecanismo de comércio para cortar 30 bilhões de dólares em tarifas de importação. A medida seria aplicada em bens não sensíveis, que não comprometam a segurança nacional. De acordo com a agência Reuters, o chamado Conselho de Comércio será discutido entre os presidentes Donald Trump e Xi Jinping em Pequim. O norte-americano chegou hoje ao país asiático. Atualmente, a China mantém uma tarifa geral extra de 10% sobre todas as importações dos Estados Unidos, igualando a atual tarifa temporária de 10% dos norte-americanos sobre os produtos chineses. 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Notícia na hora certa, volta na Rede Gaúcha, às 3 horas. Da redação, Felipe Baques.
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8: 14 horas e 3 minutos.
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0: É, agora são 2:06. Nós estamos aí, programa Expresso Bandas. A gente vai com vocês até as 14h30, né? Obrigado aí pelo carinho da sua companhia. Estamos trazendo música, Luiz Otávio. Chegando aí, André Renan.
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2: 14 horas e 17 minutos.
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0: É, 2 horas agora com 20 minutos, estamos aí, programa Expresso Bandas, né? A gente vai com vocês até as 14h30, então estamos chegando ao final do programa, né? Um abraço em meu nome, em nome aí do Luiz Otávio, a gente volta com vocês amanhã, né? Obrigado pela audiência e fiquem com as últimas de hoje. Tchau, tchau.
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1: 14 horas e 38 minutos.
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3: Fala, minha gente, muito boa tarde. Sejam todos bem-vindos aqui à nossa 100.3 de Marcelino Ramos. E aí, como é que tá o teu meio de semana? Tudo bem? Tudo tranquilo por aí? Eu espero que sim, para que juntos a gente possa curtir mais uma tarde super especial, mais uma tarde gostosa aqui nas ondas sonoras da 100.3. É meio de semana, é quarta-feira, 13 de maio de 2026, e eu tô chegando por aqui, seu amigo Luiz Otávio, até as 4h30 com o nosso Overdose, a tua dose máxima das mais tocadas, e claro, a tua participação já é muito bem-vinda, hein? 549-8117-9296. Bora começar relax nossa tarde de quarta-feira? Aumenta o volume, tem Melim na programação.

0: vocês, eu. Aí, com vocês, eu, Taeme e Thiago, na programação 14h45.
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0: Tô por aqui já ao vivaço contigo, é tarde de quarta-feira, minha gente. Pois é, já estamos no meio de mais uma semaninha e a gente te faz companhia até as 4h30, até as 16h30. Eu, seu amigo Luiz Otávio, te faço companhia, levo até você muita música boa, as mais tocadas do presente, as mais tocadas do passado. A gente faz essa mistura, né? Esse mix super especial e traz uma tarde completa pra você, claro, trazendo informação também, falando um pouquinho sobre música durante a nossa programação, os nossos quadros e, claro, a tua parceria e a tua participação por aqui. Tarde de quarta-feira ensolarada em Marcelino Ramos, 23 graus é a temperatura aqui na Praça Padre Bácio, no centro da cidade. 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
0: Bora de mais música aqui na programação. Essa daqui tem um alto astral lá em cima, hein? Então a gente vai curtir juntos Pharrell Williams com Happy.

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1: 14 horas e 52 minutos.
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9: Bora pra mais música na tua quarta-feira, tem Hugo e Guilherme e A Metade de Mim.
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2: E seguimos ao vivo aqui contigo rapidinho, porque tá na hora da gente fechar essa primeira parte do Overdose já, pois é, voando o relógio, né? 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
2: Bora então, rapidinho pra gente fechar essa primeira parte do nosso Overdose. Tem sucesso de Dennis Lord na programação, daqui a pouquinho a gente volta.

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3: Anvisa adia para sexta-feira análise de recurso contra a suspensão de produtos de limpeza da marca IP. 5 imóveis condenados após explosão na última segunda-feira em São Paulo serão demolidos. O acidente matou um homem e deixou outras 3 pessoas feridas. Em meio à paralisação, professores da rede municipal de São Leopoldo realizam novas negociações com a prefeitura durante esta tarde. Céu limpo em Porto Alegre, agora faz 20 graus. O tempo fica seco em todo o Rio Grande do Sul nesta quarta-feira. 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
5: Motoristas encontram pontos de lentidão na BR-116 em diferentes trechos da região metropolitana nesta tarde. Em São Leopoldo, Esteio e Canoas, o fluxo é mais lento em razão de obras na rodovia, principalmente na altura do bairro Fátima, no sentido capital interior. Em Porto Alegre, a Assis Brasil apresenta trânsito mais carregado na região do bairro Cristo Redentor, em razão do grande volume de veículos. Apesar das retenções, o trânsito segue fluindo nos principais acessos da capital e da região metropolitana. Com o trânsito, Ayrton Lemos.
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3: Secretaria Estadual de Educação promete nomeação de 6 mil novos professores a partir do segundo semestre de 2026.
6: A nomeação é fruto de um concurso realizado em setembro do ano passado. Inicialmente, a divulgação do resultado final estava prevista para março, mas uma série de recursos judiciais gerou um atraso no cronograma. Agora, a previsão é de que o resultado preliminar seja publicado em 26 de maio e o resultado final em 15 de junho. No segundo semestre, a nomeação desses 6 mil professores concursados deve ser iniciada. Enquanto os novos concursados não são nomeados, professores temporários têm sido maioria na rede estadual. Segundo dados do censo escolar, apenas 1 em cada 3 professores da rede estadual era concursado em 2025. Da redação, Isabela Sander.
3: Mulher morre ao colidir carro contra caminhão em Caxias do Sul, na Serra Gaúcha.
7: A vítima, de 29 anos, morreu ao colidir o carro que dirigia contra a carreta de um caminhão. Foi por volta das 10 da manhã em uma estrada próxima do bairro Parada Cristal. A identidade da mulher ainda não foi confirmada. O acidente foi registrado na estrada Elo de Ligação, que liga o distrito de São Gotardo, em Flores da Cunha, com a BR-116, em Caxias do Sul. O motorista do caminhão não se feriu. O trânsito está liberado no local. Da Gaúcha Serra, Pedro Zanros.
3: 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Notícia na hora certa, volta na Rede Gaúcha às 4 horas. Da redação, Maria Stoltin.
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9: 15 horas e 5 minutos.
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13: 3 da tarde, 8 minutos e a gente volta agora a segunda parte do nosso Overdose. Pois é, o horário tá voando, o relógio tá voando e a gente se faz companhia, claro, com música boa. E ainda melhor a nossa tarde, o tempo passa mais rápido ainda, né, minha gente? Então é só você aumentar o volume, curtir com a gente, porque se a música faz sentido, ela toca aqui na nossa programação. E você, claro, pode participar junto com a gente, pedir o sucesso da tua preferência, porque aqui não tem aquelas de economizar música boa, tá bom? Aquela prova que a gente dá pra você de que o nosso mix é diferente. A gente encerrou a primeira parte do nosso Overdose com sucesso internacional e a gente já vai emendar um modão sertanejo, minha gente. Prepara o coração por aí. Um degrau na escada. Chico Rei e Paraná cantam pra gente.

0: aí, temos espaço pra todas por aqui, hein? Luan Pereira, MC Daniel, você e sua amiguinha 1515, tá na hora do nosso Dose Paparazzi de hoje.
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0: Bom, a gente sempre usa esse quadro pra trazer alguma fofoca ou alguma informação dos artistas, dos famosos, das telinhas, né? Mas hoje a gente vai falar sobre uma informação aí que tá deixando muita gente preocupada, principalmente pra quem gosta da música antiga, né? Essa mulher foi, assim, um dos principais nomes dos anos 70 e 80, né? Ela tinha uma voz, tem uma voz, né, marcante, e a gente vai falar sobre ela, a cantora Bonnie Tyler, que segue internada após passar por uma cirurgia intestinal de emergência na última semana. Segundo informações divulgadas pela BBC, pelo porta-voz da artista, ela permanece em estado grave, porém estável, em hospital da cidade de Faro, em Portugal. A equipe médica mantém otimismo quanto à recuperação dela, tá bom, minha gente? Após o procedimento, os médicos optaram por mantê-la em coma induzido como parte do tratamento. Ela foi nascida no país de Gales, né? Bonnie Tyler alcançou fama internacional no fim dos anos 70 e consolidou sua carreira com sucessos que atravessaram gerações como Total Eclipse of the Heart, como a música também It's a Heart, né? E em 2013, ela representou o Reino Unido no Eurovision Song Contest com a música Believe in Me. Em 2023, foi homenageada pelo Rei Charles III com o título de Membro da Ordem do Império Britânico pelo serviços prestados à música. Inclusive, daqui a pouquinho, a gente vai trazer uma nostalgia aí na voz, claro, dela, da Bonnie Tyler, né? Então, a gente trouxe essa informação porque o pessoal tá desejando aí rápida recuperação pra ela, né? E bombou esse assunto na internet, então a gente trouxe pra você também. Claro, a gente segue por aqui torcendo pela cura, né? Pela melhora aí da Bonnie Tyler, ela que tem uma voz super marcante. Inclusive, daqui a pouquinho, a gente recorda o sucesso dela aqui na programação.
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3: 15 horas e 17 minutos.
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Bora pra mais sucesso na programação. Tem um pagodinho com o grupo Revelação.

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1: 15 horas e 29 minutos.
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8: 15 horas agora 34 minutinhos, bora lá, overdose de nostalgia na parada.
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8: Bom, falamos sobre ela agora há pouco no nosso Dose Paparazzi, né? A gente deseja aí a recuperação rápida dessa queridona, dessa voz marcante. Então hoje a gente vai trazer também a nostalgia com ela, né? Hoje a nostalgia é de Bonnie Tyler. Essa música foi lançada lá em 1983, a música que marcou o auge da carreira da cantora e virou um dos maiores sucessos das rádios no mundo todo naquela época. A letra fala sobre um amor intenso, dramático e cheio de dependência emocional, retratando a dor de perceber que uma relação já não é mais como era antes. Essa música na parte técnica tem um piano super marcante na introdução, viradas de baterias fortes, arranjo grandioso e uma interpretação vocal extremamente emotiva. Total Eclipse of the Heart se transformou em um dos hinos definitivos das baladas dos anos 80, por isso que a gente recorda ele agora aqui na programação. Bonnie Tyler na programação da 100.3, recordando diretamente o ano de 1983.

0: está aí o sucesso internacional da Dua Lipa, Houdini. 15 horas agora, 45 minutinhos. Bora falar sobre tecnologia? Tá no ar o nosso Dose Tech de hoje.
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0: Bora falar sobre novidade no mundo da tecnologia e hoje a gente vai falar sobre o Instagram, que liberou globalmente o Instants. É um novo formato de foto inspirado nas propostas do Be Real ou lá do Snapchat, lembra dele? Pois é, a ideia é compartilhar fotos autênticas feitas na hora que só podem ser vistas uma vez e desaparecem após 24 horas. O recurso não permite utilizar foto da galeria nem aplicar filtros nas imagens. A captura precisa ser feita direto pela câmera do smartphone, com a única possibilidade de adicionar algum texto. Para usar, basta entrar na caixa de mensagens e tocar no ícone da pilha de fotos no canto interior. Se não quiser ver o recurso, é só deslizar o ícone para a direita e ocultar ele temporariamente. Amigos podem reagir com emojis, responder e mandar um instante de volta. Há também um botão de desfazer o envio, além de opções para silenciar ou então bloquear pessoas. Os instantes tem proteção contra print e gravação de tela. Só o autor pode rever as suas próprias fotos e reações guardadas em uma galeria privada por até um ano, com opção de transformar em stories depois. Por enquanto, funciona dentro do Instagram, mas a Meta já testa um aplicativo separado do Instants na Itália e na Espanha. Então tá aí, se você ainda não tem esse recurso adicionado lá no seu Instagram, ele deve chegar aí pra grande maioria ainda hoje ou então nesta semana, tá bom? Mas tá aí a informação, né, essa novidade tecnológica do Instagram, que tá trazendo mais um recurso pra você compartilhar fotos com os seus amigos. É bem no estilo que Snapchat era, né, que você tinha que tirar foto dentro do aplicativo, não podia exportar fotos da galeria do teu smartphone e também no Instagram não pode aplicar filtros nem nada nas imagens, tá bom? Você só vai conseguir adicionar um texto e mandar pra pessoa, vai ter que ser a famosa foto do agora, né, minha gente? Então tá aí, Instants tá chegando lá no Instagram. Esse foi nosso Dose Tech de hoje, que volta amanhã aqui na programação, sempre trazendo novidades do mundo da tecnologia pra você.
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1: 15 horas e 48 minutos.
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0: Bora pra mais sucesso, a gente recorda agora Nayara Azevedo e Ivete Sangalo.
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3: 9 centavos por litro de gasolina. Medida busca conter aumento do preço dos combustíveis. Defesa de viúva de agricultor morto por brigadianos em Pelotas pediu adiamento da reconstituição por alegar que formato da cena favorecia os investigados. Justiça Gaúcha condena site de apostas a devolver mais de 200 mil reais a consumidor com vício em jogos de azar. Sol em Porto Alegre agora faz 20 graus. O tempo fica seco em todo o Rio Grande do Sul nesta quarta-feira. 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
4: Trânsito bastante carregado na BR-116 entre Canoas e Esteio, na região metropolitana, na tarde desta quarta-feira. O fluxo está trancado no sentido interior capital, principalmente no trecho entre a região da Refap e o viaduto da Petrobras em Esteio. Depois desse ponto, os veículos voltam a fluir com mais regularidade. As retenções ocorrem em razão das obras realizadas ao longo do trecho da rodovia. Em Porto Alegre, o trânsito flui normalmente nos principais corredores da cidade neste momento. Com o trânsito, Ayrton Lemos.
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3: A Anvisa adiou para sexta-feira a análise do recurso contra a suspensão de produtos de limpeza da marca IP. A reunião aconteceu nesta tarde, mas foi retirado o tema da pauta. A empresa comunicou à agência ontem sobre ações em andamento para corrigir problemas identificados nas linhas de produção no município de Amparo, no interior de São Paulo. No último dia 7, a Anvisa determinou o recolhimento de detergentes, sabão líquido para roupas e desinfetantes da marca IP de todos os lotes com numeração final 1, por risco de contaminação microbiológica. A Câmara de Vereadores de Porto Alegre projeta concluir, ainda hoje, a votação da revisão do plano diretor. Resta a análise de emendas e o texto principal. Com o novo plano, serão autorizados prédios mais altos e mais próximos uns dos outros em diversas áreas da cidade. Depois da votação na Câmara, o texto segue para a sanção do prefeito de Porto Alegre, Sebastião Melo. 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Da redação, Maria Stoltin.
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8: 16 horas e 4 minutos.
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3: Horas, 7 minutos, estamos de volta, terceira e última parte do Overdose, começando aqui pela 100.3, para você que tá ligando o rádio agora, perdeu a maior parte do nosso programa, hein? Mas até as 4h30 eu vou por aqui contigo, levando muita música boa, misturando todos os sucessos e, claro, desde já agradecendo demais a tua companhia em mais uma tarde, nesse meio de semana maravilhoso, 22 graus a temperatura e solzinho brilhando aqui em Marcelino. Bora de mais música, minha gente. Countryzinho chegando na programação, então aumenta o volume que a gente recorda Creedence.

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2: 16 horas agora, 16 minutinhos, e tá na hora da gente conferir juntos aqui na programação qual é a música mais tocada da quarta-feira, aquela música que a galera colocou pra tocar nas playlists, pediu nas rádios por todo mundo, enfim, a gente reúne pesquisa da Billboard, Spotify, YouTube Music, Deezer e traz pra você a eleita número 1 de hoje, Tame Impala com Jenny Dracula. Essa música ganhou as redes sociais e a gente, claro, traz pra programação.

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1: 16:20.
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2: Minha gente, assim chegamos ao final da nossa edição de quarta-feira aqui do Overdose. Muito obrigado pela tua companhia nesse meio de semana. Eu volto amanhã, quinta-feira, às 14 horas e 30 minutinhos. E daqui a pouquinho tem o Território Sertanejo aqui na programação da 100.3. Continuem ligados por aqui. Fechando todas hoje, tem sucesso da nossa queridona Pete. Até amanhã. Tchau, tchau.

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1: 16 horas e 30 minutos.
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0: Muito boa tarde para você que acompanha e a programação da Rádio Salete em Marcelino Ramos, para você que nos sintoniza na região. Agora são 16 horas e 31 minutos e está começando por aqui mais uma edição do Território Sertanejo, o seu programa de todo final de tarde, edição desta quarta-feira, 13 de maio de 2026, com sol em Marcelino Ramos, tarde bonita, 22 graus é a temperatura. E a partir de agora, a gente chega por aqui para te fazermos companhia, animando aí o teu final de tarde com o melhor da música sertaneja. Para você que já estava aí acompanhando o Overdose com o Luiz Otávio, para você que, quem sabe, ligou o seu rádio agora, muito obrigada pela companhia, pela audiência. É muito bom contar com a tua sintonia. Quem também chega junto comigo na parte técnica, seleção musical, é o meu colega, meu amigo Ebenezer, que deixa a todos o seu boa tarde. 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Vamos abrindo a nossa edição de hoje com o sucesso de Natanzinho Lima. Boa tarde.
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Santos. Estamos por aqui te fazendo companhia neste final de tarde de quarta-feira. Chegamos aí na metade da semana, né? E quase metade aí do mês de maio também. Hoje dia 13, 16 horas e 39 minutos. E ouvimos aí sucesso com Hugo Henrique na nossa programação. E está só começando, até as 5h50 tem muita música para você curtir aqui com a gente. 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E a música continua por aqui. Vamos ouvindo agora Taeme e Thiago. Boa tarde.

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1: 16:45.
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Continuamos por aqui com o Território Sertanejo, 12 minutos faltando para as 5 horas da tarde. E nós seguimos por aqui com o Território Sertanejo. Lembrando que na virada de hora você acompanha as notícias na hora certa. 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Vamos continuando com mais música, chegando o sucesso de Pedro Paulo e Alex.

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2: Lúcia anuncia saída do Tribunal Superior Eleitoral. Secretaria Estadual de Educação do Rio Grande do Sul promete nomeação de 6 mil novos professores a partir do segundo semestre de 2026. Papa Leão XIV ameaça de excomunhão grupo católico ultratradicionalista que defende missas em latim. Sol em Porto Alegre agora faz 19 graus. O tempo seco permanece em todo o Rio Grande do Sul hoje e a noite segue com temperaturas abaixo dos 10 graus. 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
4: Motoristas enfrentam lentidão na BR-116 em Esteio, no sentido interior capital ainda. O trânsito fica trancado em um trecho de obras entre a região da Avenida Antônio Frederico Zanã e o acesso ao centro da cidade, com cerca de 2 quilômetros de congestionamento. Em Porto Alegre, Ramiro Barcelos também tem fluxo carregado entre o Hospital de Clínicas e a região da rodoviária. Com o trânsito, Ayrton Lemos.
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2: O presidente da China, Xi Jinping, recebe hoje à noite em Pequim o presidente dos Estados Unidos, Donald Trump, para uma reunião. O líder norte-americano chegou na manhã de hoje na capital da China para uma visita oficial. Ele foi recebido pelo vice-presidente chinês, Han Zheng, e seguiu para um hotel. Um grupo de empresários acompanha a comitiva do governo. Segundo Trump, o principal objetivo da viagem e do encontro com o líder chinês é abrir o mercado da China a empresas norte-americanas. Mais de 1 milhão e 600 mil contribuintes ainda não solicitaram os valores do programa Receita Certa. Hoje é o último dia para pedir o cashback da atual rodada do Nota Fiscal Gaúcha. Segundo a Receita Estadual, mais de 6 milhões e 700 mil reais seguem disponíveis. Para consultar os valores, é preciso acessar o site ou aplicativo do Nota Fiscal Gaúcha com a conta gov.br e clicar na área Meus Prêmios. 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Notícia na hora certa volta na Rede Gaúcha às 6 horas. Da redação, Ian Tambara.
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0: 17 horas e 3 minutos.
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E agora são 17 horas mais 6 minutos e nós voltamos por aqui com a segunda parte do Território Sertanejo, nossa edição desta quarta-feira, 13 de maio. A gente vai te acompanhando por aqui até as 5h50 com muito sucesso da música sertaneja. O Ebenezer continua na parte técnica, seleção musical. A gente vai abrindo a segunda parte do programa com o sucesso de Christian e Ralph.

A gente continua por aqui com o Território Sertanejo. Já se passaram aí 12 minutos das 5 horas da tarde. 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Seguimos por aqui com mais sucesso, com Gustavo Lima. Boa tarde!

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1: 17 horas e 17 minutos.
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E a tua trilha sonora perfeita de final de tarde está aqui conosco no Território Sertanejo, 17 horas mais 22 minutos. Continuamos por aqui te fazendo companhia até as 5h50. Lembrando que depois você ouve a oração da Ave Maria, na sequência do programa Hoje nos Esportes. 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Vamos ouvindo mais música? Chegando por aqui, Tião Carreiro e Pardinho. Música.

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1: 17 horas e 30 minutos.
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6: E estamos por aqui com o Território Sertanejo, se passaram já 33 minutos das 5 horas da tarde, com a gente Faculdade Ideal. 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Vamos ouvindo mais música na programação com Mato Grosso e Matias. Música.

E assim estamos chegando ao final do nosso programa de hoje. Quero te agradecer pela tua sintonia. Um ótimo restante de quarta-feira para você. Amanhã a gente está de volta. Nós vamos fechando a nossa edição de hoje com Maiara e Maraísa e Marília Mendonça. Tchau, tchau.

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1: 17:51.
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4: Maria, mãe do silêncio e da humanidade, que vive perdida no mar sem fim do Senhor. Sem ti, tudo ficou parado. O tempo, o espaço, a palavra, a música, o silêncio e a mulher. Tu assumiste tudo. Jamais se viu na face da terra uma figura de tamanha doçura, candura e inefável encanto. Por este motivo, ao cair da tarde, os sinos repicam e as crianças, jovens e adultos de todas as raças reúnem-se e, com um olhar voltado para o infinito, rendem uma homenagem, uma prece a Maria.
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conheceu a Maria e ela concebeu do Espírito Santo. Eis aqui a serva do Senhor. Faça-se em mim segundo a vossa palavra. E o Verbo se fez carne e habitou entre nós. Ave Maria, cheia de graça, o Senhor é convosco. Bendita sois vós entre as mulheres, e bendito é o fruto do vosso ventre, Jesus. Santa Maria, Mãe de Deus, rogai por nós, pecadores, agora e na hora de nossa morte. Amém. Rogai por nós, Santa Mãe de Deus, para que sejamos dignos das promessas de Cristo. Hoje, dia 13 de maio, a Igreja faz memória do dia de Nossa Senhora de Fátima. A memória remete às aparições da Virgem aos três pequenos pastores, Lúcia, Jacinta e Francisco, em Fátima, Portugal, em 1917. Sua mensagem pedia orações pela conversão dos pecadores e pela paz mundial. A exemplo de Maria, hoje celebrada sob o título de Nossa Senhora de Fátima, busquemos sempre ouvir e praticar a palavra de Deus. Meditemos o Salmo 44. Escutai, minha filha, ouvi, olhai, ouvi isto. Escutai, minha filha, olhai, ouvi isto. Esquecei vosso povo e a casa paterna. Que o rei se encante com vossa beleza. Prestai-lhe homenagem, é vosso senhor. Majestosa princesa real vem chegando, vestida de ricos brocados de ouro. Em vestes vistosas ao rei se dirige e as virgens amigas lhe formam cortejo. Entre cantos de festa e com grande alegria, ingressam então no palácio real. Deixareis vossos pais, mas tereis muitos filhos, farei deles os reis soberanos da terra. Escutai, minha filha, olhai, ouvi isto. Rezemos o Evangelho do dia de hoje, que é de São Lucas, capítulo 11, versículos 27 a 28. Naquele tempo, enquanto Jesus falava, uma mulher levantou a voz no meio da multidão e lhe disse: Feliz o ventre que trouxe e os seios que te amamentaram. Jesus respondeu: Muito mais felizes são aqueles que ouvem a palavra de Deus e a põem em prática. Palavra da salvação. Glória ao Pai, ao Filho e ao Espírito Santo, como era no princípio, agora e sempre. Amém. À vossa proteção recorremos, ó Santa Mãe de Deus. Não desprezeis nossas súplicas. Não nos abandoneis em nossas necessidades, mas livrai-nos sempre de todos os perigos, ó Virgem gloriosa e bendita. Oração à Nossa Senhora de Fátima. Santíssima Virgem, que nos montes de Fátima vos dignastes revelar aos três pastorinhos os tesouros a alcançar rezando o Santo Rosário. Ajudai-nos a precisar sempre mais desta santa oração, a fim de que, meditando os mistérios de nossa redenção, alcancemos as graças que insistentemente vos pedimos. Aquilo que mais precisamos no dia de hoje. Nossa Senhora do Rosário de Fátima, rogai por nós. Amém. Pai nosso que estais no céu, santificado seja o vosso nome, venha a nós o vosso reino, seja feita a vossa vontade, assim na terra como no céu. O pão nosso de cada dia nos dai hoje, perdoai as nossas ofensas, assim como nós perdoamos a quem nos tem ofendido, não nos deixeis cair em tentação, mas livrai-nos do mal. Amém. Ave Maria, cheia de graça, o Senhor é convosco. Bendita sois vós entre as mulheres, e bendito é o fruto do vosso ventre, Jesus. Santa Maria, Mãe de Deus, rogai por nós, pecadores, agora e na hora de nossa morte. Amém.
Glória ao Pai, ao Filho e ao Espírito Santo, como era no princípio, agora e sempre. Amém. Ó meu Jesus, perdoai-nos, livrai-nos do fogo do inferno, levai as almas todas para o céu e socorrei principalmente as que mais precisarem. Oração. Ó Deus, que nos destes a mãe do vosso Filho como nossa mãe, concedei-nos que, perseverando em penitência e oração pela salvação do mundo, possamos promover cada dia mais o reino de Cristo. Ele que é Deus e convosco vive e reina na unidade do Espírito Santo por todos os séculos dos séculos. Amém. E que pela intercessão de Maria Santíssima, Nossa Senhora de Fátima e dos três pastorzinhos, Lúcia, Jacinta e Francisco, Deus Pai Todo-Poderoso nos abençoe e nos proteja. Em nome do Pai, do Filho e do Espírito Santo. Amém. Uma boa tarde a todos.

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1: O dólar fecha o dia em alta de 2,31%, cotado a R$ 5,00. Ministro da Fazenda afirma que estudantes que aderirem ao Desenrola Fies ficarão proibidos de fazer apostas online. Unesul encerra serviços de viagens de ônibus e repassa linhas para outras duas empresas gaúchas a partir da próxima segunda-feira. Céu limpo em Porto Alegre, agora faz 17 graus. O tempo seco permanece em todo o Rio Grande do Sul hoje. A noite segue com temperaturas abaixo dos 10 graus. 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
3: Trânsito bastante carregado no fim de tarde em Porto Alegre e nos acessos da região metropolitana. O maior movimento é registrado no túnel da Conceição, Castelo Branco e chegada à capital pela Freeway. A Ipiranga e a Protásio Alves também têm pontos de lentidão nos dois sentidos. Já a BR-116 apresenta retenção entre Canoas e Esteio em razão do grande fluxo de obras no trecho. Como alternativa, motoristas podem utilizar neste momento a BR-448. Com o trânsito, Ayrton Lemos.
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1: Flávio Bolsonaro confirma negociação de repasse milionário com Daniel Vorcaro, dono do Banco Master.
4: O senador Flávio Bolsonaro confirmou a relação com o banqueiro Daniel Vorcaro e disse que estava procurando um patrocínio privado. Reitera que não recebeu qualquer vantagem do banqueiro e que não intermediou negócios do Banco Master com o governo. O site Intercept Brasil divulgou hoje que Daniel Vorcaro teria pago pelo menos 61 milhões de reais para o filme sobre a vida de Jair Bolsonaro. Áudios e mensagens de texto mostram uma relação de intimidade entre o senador e o banqueiro. Da redação, Matheus Chu.
1: Restando 13 emendas, Câmara de Vereadores encerra ainda hoje a revisão do plano diretor de Porto Alegre.
5: As últimas 3 emendas são de autoria da vereadora Juliana Souza, do Partido dos Trabalhadores, e são as últimas propostas de alteração à lei de uso e ocupação do solo, que é esta segunda grande parte que compõe a revisão do plano diretor de Porto Alegre. A lei de uso e ocupação do solo estabelece a aplicação prática das novas regras no regime urbanístico. Entre as emendas hoje aprovadas, uma que ampliou o coeficiente de aproveitamento básico nos bairros Cidade Baixa e Bonfim, portanto autorizando edificações maiores. De autoria do vereador Gessé Sangalli, do PL. Encerrada a votação das emendas, será dado início logo mais ao início da votação do projeto da lei de uso e ocupação do solo, dando fim aos debates sobre o plano diretor. Da Câmara de Vereadores, Paulo Rocha.
1: 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Em razão da jornada esportiva, notícia na hora certa, volta na Rede Gaúcha às 10 horas. Da redação, Ian Tambará.
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6: 3 clubes já garantiram classificação às oitavas de final da Copa do Brasil. Inter, Cruzeiro e Fluminense. E hoje é a vez de mais 7 classificados serem conhecidos. Às 7 horas da noite, por exemplo, com transmissão da Gaúcha, o Juventude recebe o São Paulo no estádio Alfredo Jaconi. Na ida, os paulistas venceram por 1-0. Também às 7 horas tem Vasco e Paysandu em São Januário. Às 7h30, o duelo entre Coritiba e Santos no estádio Couto Pereira. No Maião, às 8h30, o Mirassol enfrenta o Bragantino. E às 9h30 são 3 jogos. Ceará e Atlético Mineiro no Castelão, Jacuipense e Palmeiras no Estádio do Café e Remo contra o Bahia no Mangueirão. Amanhã é a vez do Grêmio, que às 7 horas da noite em Aracaju enfrenta o Confiança.
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7: Os Paralamas do Sucesso, estamos de volta, 6 e 9, seu escado álbum Passo do Lu, lá de 1984, com a Tsurema, nem projeto era ainda lá em 1984.
8: Longe disso.
7: Longe disso, né? O Maurício já estava, acho que até na imprensa, já,
8: 84. 84? Não, 84 foi mesmo. Era o meu segundo ano no curso de jornalismo da PUC. É. Segundo ano, entrei em 83.
7: Incomodando as pessoas no mundo já.
8: Ainda.
9: Meus pais tinham 18 anos e não se conheciam, então. Não,
7: olha só. Que coisa linda. Mas vamos lá, 6 e 9, estamos de volta com Hoje nos Esportes aqui na Gaúcha. 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Hoje nos esportes, vai seguir falando de dupla Grenal, vamos ampliar destaques. Vamos voltar a Aracaju, Jason Lisboa. Grêmio já chegou, tem previsão de chegada, como é que tá a situação por aí? E vamos falar um pouco do jogo também, né, Jason? Que time que o Castro vai colocar em campo E até que confiança o Grêmio vai pegar pela frente, né?
8: Pergunta adicional da relatoria, você já conseguiu falar com alguém aí que acredite minimamente que o Confiança seja capaz de levar pênalti? Não vou falar em botar 13 de diferença, porque aí é o Papai Noel, mais o Zorro, mais o Coelhinho da Páscoa. Mas 2 de diferença para ir a pênalti, o pessoal confia nisso ou vai cumprir carnê, Geisa?
10: Não, a imprensa local aqui não acredita, viu, o Maurício? Conversando com o pessoal aqui de Sergipe, o pessoal não acredita que o Confiança vai conseguir virar esse placar de 2-0 para o Grêmio. Trocou o treinador, demitiu o Caçapa, inclusive o Thiago Gomes, que chegou já a ser técnico do Grêmio, foi da base, está treinando Nacional, André, de Amazonas, está envolvido em finais, inclusive, pelo Nacional. Ele foi procurado pelo Confiança e está negociando com o Confiança. E tem boas chances de ser o técnico do Confiança. Porém, para o jogo contra o Grêmio, claro, não vai acontecer isso. Vai ser o interino que vai comandar a equipe, mas existe grande chance, sim, do Thiago Gomes ser o técnico do Confiança para a sequência da temporada. Tem gremistas já chegando por aqui para aguardar a chegada da delegação do Grêmio. Deixa eu chegar aqui, ó, ao vivo aqui para a Rádio Gaúcha. Tudo bem, meu amigo? Como é que estamos?
11: Boa noite, tudo bem.
10: Esse sotaque não é de gaúcho.
11: É daqui de Sergipe mesmo.
10: De Sergipe mesmo, é gremista mesmo.
11: Isso, gremista, sim.
10: Mas por que gremista?
11: Não, comecei a torcer pro Grêmio desde o título do Brasileiro, lá em 96. Aí eu simpatizei com o Grêmio e até hoje, né? E vamos até a pé, né? Até a pé nós iremos, né?
10: Teu nome?
11: Sidney.
10: Sidney, você mora aqui em Aracaju?
11: Não, moro em Lagarto.
10: Lagarto fica?
11: Fica uns 75 quilômetros daqui de Aracaju, em Sergipe mesmo.
10: E o que tá achando do Grêmio? Tá complicada a coisa, né?
11: É, a gente espera que melhore, né? Vamos ver se ganha agora do Confiança para dar uma melhorada, uma confiança maior para o time, né? Para o decorrer da temporada.
10: Porque hoje o Grêmio não lembra em nada o Grêmio que te fez se tornar gremista, né?
11: Isso, justamente, né? Aí a gente espera que dê uma melhorada e a partir desse jogo do Confiança para poder seguir bem no Brasileiro e na Sul-Americana também.
10: Já foi na Arena lá? Já foi no Olímpico?
11: Já fomos na Arena o ano passado. Fomos conhecer e gostamos bastante.
10: E no Olímpico?
11: O Olímpico a gente chegou bem perto lá, tirou foto também, só que não deu para entrar, né?
10: Ah, tava, não era jogo, não tinha?
11: Não era jogo, foi naquela parte da lateral do estádio mesmo.
10: Como é que alimenta essa paixão a mais de 3 mil quilômetros de distância?
11: É pela raça do Grêmio, né? Pelo amor que tem ao Grêmio, né? Pela tradição, né? Também pelos títulos conquistados, né? De nunca desistir e de sempre lutar para conseguir mais títulos, né?
10: Bonito isso. Vem cá, rapaz, vem cá. Teu nome?
12: Meu nome é Jorge Vinícius.
10: Jorge Vinícius. É gremista também aqui de Aracaju ou de Lagarto?
12: É de Lagarto. Ele é meu irmão, aí ele me fez gremista também. Eu fui influenciado por ele desde pequeno.
10: Gostou dessa influência ou não?
12: Sim, gostei.
10: Obrigado a ser gremista?
12: Não, por influência dele, gostei. Gosto das cores, gosto do time. É um time de raça, de paixão, de uma torcida muito bonita. E eu gosto muito de... Eu amo esse time, é a minha vida, entendeu? Já fui para a Arena do Grêmio, foi uma oportunidade muito importante na minha vida, um sonho realizado. E pretendo voltar mais vezes e sempre acompanhando o Grêmio, como diz o hino, né? Até a pé nós iremos para o que der e vier, é isso aí.
10: Amanhã não é problema, né? O Grêmio tá, né? Tá com um placar, uma vantagem considerável. O problema é o Campeonato Brasileiro, né?
12: Isso. É verdade, e o Campeonato Brasileiro ele está um pouco abaixo de rendimento, né? Está deixando um pouco a desejar, mas eu espero que o Grêmio ele possa melhorar, né? Assim, com as vitórias em outros campeonatos, como a Copa do Brasil, a Sul-Americana, possa dar uma melhorada e, consequentemente, transferir essa melhora para o Campeonato Brasileiro, que está precisando muito. E aí, quero que o Grêmio consiga títulos esse ano, porque a nossa felicidade é conquistar esses títulos, né?
10: Quer dizer, então, que o gol do Ailton, em 96, transformou a família de gremistas aqui em Sergipe. Quem tá filmando aqui nos bastidores, seu nome?
13: Eline.
10: É irmã também?
13: Não, sou esposa do Sidney Clay.
10: É a esposa. É a gremista também ou não?
13: Acaba sendo, né? Vai acompanhando, vai vendo o amor deles pelo time, né? E aí vai acompanhando, vou vendo a história, vou nos estádios.

0: acompanhando e puxa o rabo do boi até derrubar na faixa, dentro da faixa, entendeu? Inclusive hoje está tendo Gustavo Lima lá no Parque, no Parque das Palmeiras, lá em... E Diego Costa também.
1: Tá cheio então, tá cheio, é festa. Bem lotado. Arrisca o placar pra amanhã então.
0: Amanhã, na positividade, 3-0 pro Grêmio, viu?
1: Tem que manter o Luiz Castro ou não?
0: Vamos ver, né? Vamos ver depois desse jogo. Como é que se diz? Dá uma continuidade pra ele pra ver se dá uma engrenada no time, né?
2: Valeu, Jason. Obrigado,
1: viu? Oi, fala, André.
2: O Diego Costa, não sei se ele citou algum cantor, que pra mim é o Diego Costa, o ex-centroavante do Grêmio, que nasceu em Lagarto.
1: Ah, é, o Cid, o Diego Costa, o centroavante, nasceu em Lagarto, na terra de vocês.
0: Isso, é de lá. Inclusive, ele tá lá hoje pra...
1: André Silva, lá no estúdio da Gaúcha, que fez essa lembrança. Eu não, quando você falou, eu pensei, não, mas será que é um cantor? Não, é o atacante.
0: É o atacante, que jogou no Chelsea, jogou no Grêmio, né? Inclusive, ele tá lá em Lagarto hoje, pra poder aproveitar lá a festa que vai ter lá em Lagarto, né? Lá no Parque das Palmeiras. E ele tá passando as férias aqui. Inclusive, ele jogou comigo também, quando era... Eu era goleiro, né? Fazia muitos gols mesmo, viu? E eu levava gol que só, viu?
1: Valeu, Cid, obrigado, viu, família? Valeu. Tá aí, André, valeu. Mais de 3.300 quilômetros separam Aracaju de Porto Alegre. Uma família, irmãos gremistas que viram um Grêmio campeão nos anos 90 e que carregam desde então essa paixão. E que amanhã estarão... Ajuda aqui, Charlie. Pega aí. Isso. E que amanhã estarão, obrigado, que amanhã estarão no Batistão dando apoio ao Grêmio. Mas não vão encontrar aquele Grêmio, né, que a gente está, né, falando e eles estão acostumados a ver, um Grêmio campeão, né? Uhum. Até porque esse time está precisando melhorar na tabela do Brasileirão. Amanhã o Luiz Castro deve preservar, não colocar força máxima, porque o objetivo vai ser o jogo contra o Bahia no domingo. O Everton, Luiz Eduardo, Wagner, Leonardo e Kahneman, os três zagueiros. E aí seria o ressurgimento nessa ideia de o Kahneman ser titular, do Kahneman, né, jogando novamente. Pavon e Caio Paulista nas alas, Dodi e Thiaguinho no meio. E aí o trio de ataque formado por William, Enamorado e Bright White é o time para defender aí a vantagem construída em Porto Alegre, que deu ao Grêmio 2 gols de vantagem.
2: Eu já diria, Maurício, que o segundo nome citado por Jason Lisboa já dá uma atração para o jogo, Luiz Eduardo.
3: Ah, sem dúvida. Eu vou por ordem no Thiago, né, que deixou um gerente lá cuidando da padaria que ele abriu depois do Grenal no Beira-Rio, quando ele foi sacado no intervalo e nunca mais jogou. Aproveitou e abriu uma padaria ali na Zona Sul. Claro que isso aqui é uma ironia grosseira, como um elefante na loja dos cristais. Mas ele agora está retomando uma possibilidade. É verdade que está bem mais forte, André. Lá da cabine dava para ver uma compreensão física de enfrentar mais os choques do meio campo. Isso é ótimo para ele. E acredito que se ele jogar bem amanhã, ele fica para o enfrentamento com o Bahia na Fonte Nova. E o Luiz Eduardo é começar a ser testado, porque se a informação que tem o César Cidade Dias, e volta e meia leva ao programa no Sala, que o Grêmio vai vender talentosos da base e o Vieri é um que sai... O Grêmio precisa ter um segundo talentoso da sua base, porque não vai fazer uma zaga de Wagner Leonardo com o Gustavo Martins. E aí o Luiz Eduardo joga amanhã, também pode ter essa oportunidade. O Pedro Gabriel joga naturalmente, né? Porque está bem lá do corte que
4: sofreu. Amanhã não, né? Amanhã acho que é o Caio Paulista. Né?
3: É isso, né? Ele fica à disposição, Caio, mas joga Paulista no final de semana. É. Isso. Como o Grêmio joga por 3 resultados, né? Não é só ganhar ou empatar. Ele joga, inclusive, por perder de 1-0. Eu acredito que o Grêmio já passou do confiança e vai poder... O Bahia está jogando hoje contra o Remo, em Remo, perdeu de 3-1 na Fonte Nova, tem que fazer 2 gols de diferença para ir a pênalti.
4: Já tinha tomado 4 no Brasileiro, do Remo.
3: Ele tomou 7 do Remo em 2 jogos, né? E como o Grupo City finalmente se incomodou com os resultados ruins do Rogério Ceni, ele não está autorizado a levar brincando o jogo de hoje. E muito menos o dia domingo. Muito menos o dia domingo.
4: Dependendo de hoje, ele não chega domingo.
1: O Grêmio... O André, o Grêmio, Maurício, não divulgou a lista de relacionados, vai fazer isso. A gente vai ver, na verdade, quando o Grêmio chegar aqui na concentração e mais tarde, depois, o Grêmio confirma divulgando oficialmente a lista de relacionados. Mas o Pedro Gabriel, o Pedrinho, que sofreu um forte choque no rosto no jogo contra o Flamengo, ele foi reavaliado, fez exames já no hospital depois do jogo de domingo contra o Flamengo, dormiu, inclusive, de domingo para segunda no hospital, ficou de repouso total na segunda-feira, ontem esteve no CT. A expectativa, por óbvio, é de que ele esteja na delegação, nessa delegação que está vindo aqui para Aracaju. Não joga contra o Confiança, aí ele é preservado, né, uma preservação natural, para estar bem 100% para o jogo contra

0: o Bahia no domingo.
1: O Jason que ouviu torcedores do Grêmio lá na cidade de Aracaju, torcedores da cidade de Lagarto, né? E a gente sempre traz participação do nosso ouvinte. 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E vamos seguir com as informações da dupla Grenal aqui no programa. Lucas Katsureima vai ampliar os destaques do Internacional, dupla Grenal de Cooperativa Santa Clara. 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Katsureima, Inter, no final de semana tem o Vasco da Gama e tem a questão da zaga, né?
2: É.
1: Que ela é uma questão delicada. O mercado ontem se imaginava que pudesse jogar um pouco, ficou só no banco de reservas. Acho que o jogo não ajudou a dar minutos ao Gabriel Mercado,
2: e o,
1: né?
2: E o Félix Torres jogou muito mal. Contra o Atlético, o Félix Torres jogou muito mal.
3: É, e assim, o Pezzolano falou ontem sobre isso, né? Que ele está bem, o mercado está recuperado, que ele poderia ter entrado em campo, mas que tinha uma certa apreensão, pensando em ter o mercado saudável para o próximo sábado. Então ele preferiu não dar minutagem, daqui a pouco arriscar e o mercado sofrer alguma questão e ficar de fora do jogo contra o Vasco, que daí era mais importante dele. Recapitulando para quem não sabe, Félix Torres e Victor Gabriel estão suspensos, não podem jogar. A dupla de zaga é titular agora com essa ausência do mercado que está voltando. E aí, antes disso, a gente vinha projetando uma zaga com Cleiton Sampaio e Juninho. Não, o Pezzolano está confirmando o mercado titular ao lado do Juninho, atua pelo lado esquerdo. E aí está praticamente definida a zaga do Inter com desfalques importantes, mesmo que os zagueiros titulares tenham sido bastante contestados. A outra questão que parece já estar bem encaminhada, bem resolvida, é no gol do Inter, né? Porque o Rocher foi muito contestado pela atuação de ontem, mas o Pezzolano disse que ele tem que reverter isso. Então acho que é um indicativo dizendo que no campo o Rocher vai responder às críticas que ele sofreu por conta da atuação de ontem. Então é um Inter que vai com o que tem de melhor, é claro, pelo objetivo no Campeonato Brasileiro, com os retornos de Matheus Bahia na lateral esquerda, o Bernabé volta lá para frente, e a grande tendência da dupla de ataque tendo Carbonero e Alejandro, apesar dos 3 gols em 3 jogos de Borré.
1: O jogo de ontem, aliás, mostra, né, Maurício, especialmente que o Bernabé, a posição que o Pezzolano encontrou para ele, é a que ele tem que jogar. Que quando ele deu aquela ontem de lateral,
2: ele
1: até
2: continuou...
1: o Atlético continuou sendo o Bernabé que o torcedor já não queria mais, né?
2: E, mas ontem tem muito de médico e monstro, né? Porque a parte em que ele faz gol e dá lançamento para gol é a parte ofensiva. É. Só que ontem ele jogou de lateral barra ala e mesmo que 3 zagueiros o liberassem para jogar para frente, foi às costas dele que surgiu um cara na falha do Rocher para fazer o gol. O melhor Inter tem o Bernabé titular do meio para frente. E o Bernabé virou uma referência técnica do Inter e uma liderança, Andrezinho. O Bernabé não tem braçadeira, mas a liderança dele é do exemplo do contágio positivo pela atitude. Cada vez mais ele se consolida nessa posição no Internacional. O Bernabé.
1: 6h24, aliás, hora de KTO.bet.br. 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Vamos falar de esportes internacionais, cidadão Nicolas Lira.
4: Tudo bem, André Tudo. Silva, vamos falar de futebol inglês aqui no espaço de esportes internacionais.
1: Vamos falar do Manchester City aqui, que o Maurício já vai começar.
4: Porque a disputa do título da Premier League segue em aberto, viu, André? Graças à goleada do Manchester City.
1: Vai ganhar o Arsenal.
4: Sobre o Crystal Palace, jogo atrasado da 31ª rodada do Campeonato Inglês, jogo que foi vencido pelo City em casa pelo placar de 3-0, Marmouche, Semenyo e o brasileiro Savinho marcaram os gols. Com o resultado, o campeonato segue em aberto. Agora os dois times têm os 36 jogos, mas o City diminuiu a vantagem para o líder Arsenal. O time de Londres tem 79 pontos, o City chegou a 77, assim segue tudo em aberto para a 37ª e penúltima rodada da Premier League, lembrando que o Arsenal joga antes, na segunda-feira, 4 horas da tarde, contra o já rebaixado Burnley.
2: E joga em casa, o Arsenal.
4: Joga em casa e pode ser campeão na terça sem entrar em campo, caso o City tropece. O adversário do City é o Bournemouth, do brasileiro Rayan, né? Fora de casa também o City joga, lembrando que o City tem um compromisso antes, no fim de semana, tem compromisso contra o Chelsea, na final da Copa da Inglaterra. O Arsenal segue dependendo só de si.
2: Deixa eu te surpreender, Andrezinho. Eu, nessa temporada, estou torcendo para o Arsenal ser campeão. Acho que o trabalho do Arteta é maravilhoso. O Arsenal está na final da Liga dos Campeões, persegue o título inglês há muito tempo e está fazendo um campeonato regular que merece o Arsenal barra Arteta que sejam campeões. Para o City não muda nada a vida do Guardiola, vai ser campeão de outra Copa aqui, depois vai embora do City. É o ano do Arsenal. Eu vou dizer para você que eu estou torcendo para o Arsenal ser campeão.
4: E só para a gente não deixar passar em branco, André, o PSG foi campeão francês agora há pouco, conquistou a vitória e ficou com o título do Campeonato Francês. 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
1: Valeu, obrigado, Nicolas Lira, com as informações dos esportes internacionais. José Alberto Andrade, vamos falar de Copa do Mundo, Zé Alberto. Seleção brasileira tem a lista dos 55,
0: tem,
1: que serão,
0: André,
1: transformados em 26 daqui a alguns dias.
0: E olha, o Endrick, agora já que falou em campeonato francês, Paris Saint-Germain campeão, o Endrick, ele termina no domingo jogando contra o Lan, o Lyon joga contra o Lan, e ele já providenciou para ir para o Real Madrid, ele vai voltar para o Real Madrid, certo? E ele já providenciou que o centro de treinamento do Real Madrid seja franqueado a ele, para, a partir, na semana que vem, até a apresentação da seleção brasileira, ele faça trabalhos físicos. Por quê? Primeiro, tenha certeza da convocação. Então, ele já começa a se preparar para tal. E aí, a partir daí, vai estar em condições, já aclimatado naquele lugar que ele já conhece. Então, ele está fazendo, acho que é uma aposta do Endrick, não só para a Copa, mas para um retorno aí sim do tamanho que se esperava dele no Real Madrid. Faltam 28 dias, 22 horas, 32 minutinhos e 10 segundos para a Copa do Mundo. E faltam 5 dias para a convocação do técnico Ancelotti, que deu uma entrevista para Reuters, que depois foi repicada no The Guardian, e onde o Ancelotti, ele fala sobre assuntos assim, que ele fala de novo sobre os mesmos assuntos. E sobre o Neymar, ele mantém aquilo, a questão é física. Então, ele tem confiança no Neymar, fez até elogios à tentativa do Neymar em se condicionar para a Copa do Mundo, mas o tom em que ele fala da questão física já dá a entender que o Neymar vai ser chamado, a não ser que venha se machucar no Campeonato Brasileiro. Então, Neymar é cada vez mais madura a ideia do Neymar na seleção na Copa do Mundo na próxima segunda-feira, seu Maurício Saraiva. E aqui uma dica, para terminar, uma dica para quem vai, torcedor, para a Copa do Mundo, especialmente no estádio MetLife. Hoje MetLife vai ser estádio de Nova York.
2: Não, pode ter name rights na Copa.
0: Exatamente. Ah, não é nem name rights. O estádio Azteca, bom, Azteca é o nome da empresa de televisão, tá certo? O estádio Azteca não vai ser Azteca, vai ser estádio,
2: estádio
0: mundial.
2: De Guadalajara.
0: México.
2: Da cidade do México. Guadalajara é o Jalisco.
0: É, exato. Mas que não vai ser usado. Vai ser usado
2: também
0: no Jalisco. O Jalisco não. André, o negócio é o seguinte. Quem vai ao MetLife teve redução no preço do ônibus e do trem.
1: Tava caro, né?
0: Não, tava custando. Tá aqui o preço. O equivalente é R$730, $150. Ida e volta. R$700, ida e volta. Agora não. Agora tá barato. Baixou para R$480.
1: Ah, deu uma melhoradinha.
0: Deu, baixou para quase 500 pila. Isso aí aconteceu pelo seguinte: as reclamações, a FIFA intervindo aí, porque tem pouco estacionamento no MetLife pro número de torcedores. Então o que vai acontecer? E o torcedor não tem como chegar no seu carro, está sendo coibido isso, ele tem que chegar num transporte oficial, que é no caso o ônibus e o trem da cidade, o coletivo da cidade. O que foi feito? A iniciativa privada do estado de New Jersey acabou dando uma colaborada ali e houve esta redução. Não é prevista uma nova redução, infelizmente, para quem estará na região da Big Apple, Nova York, em tempos de Copa do Mundo. 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
1: Valeu, Zé Alberto, 6:30, diga.
4: Só para complementar, André, o lance que o Zé falou, justamente foi o adversário do PSG na vitória por 2-0, gols do Kvaratskhelia e do Mbaye. Então o Lens, que vai enfrentar o Lyon, vai ser, foi o adversário do PSG, campeão francês.
2: 14º título do PSG. O PSG virou uma dinastia lá, por razões óbvias, né? Muito mais dinheiro que os demais.
0: Mais uma grande ausência da Copa, né? Já tem, os machucados, mas Kvaratskhelia.
2: Ah, é verdade. O país dele na nem Jorge se vai. Não, se for a 50 países, não vai.
0: Não, o que agora eu comecei a ouvir, André, ver. Estão comparando ele ao Renato. Quero dizer o seguinte: foi o primeiro a falar isso. Que eu vi o cara jogando.
5: É o Renato. É verdade.
0: É o Renato nos melhores dias. Quem não viu o Renato era aquilo só que pelo lado direito.
5: É uma boa comparação, até o porte físico, né?
0: Não, altura, o jeito, até a meia mais baixinha.
5: A meia baixinha, é verdade.
2: Aquele tipo físico, né, Zé, que você olha e diz assim, vai, esse cara vai tropeçar na bola, assim, todo durango. E ele tem a habilidade do drible curto, da velocidade, da conclusão, da explosão. Ele é o Renato Georgiano.
5: Georgiano. 6h32. 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Com a trilha do hoje, nós vamos para o intervalo comercial. E essa é para o Maurício Salete.

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9: Seis e 36, de volta com Hoje nos Esportes, filha, aqui na Gaúcha, aqui de Abelha, pintura íntima, a gente tá correndo, Maurício Saraiva, no Hoje de Sinoscar, Lojas Colombo, Desco Atacado, Cressol, Panvel, Siga-me, Saltom, vamos falar de futebol feminino, Carol Freitas.
10: Boa tarde, Andrezinho.
9: Boa tarde.
10: Boa tarde pra quem nos ouve. O nosso destaque fica por conta das gurias coloradas, que tem a melhor defesa do Campeonato Brasileiro. Lá em GZH, a gente destacou um pouquinho dessa campanha do Inter, que nas 10 primeiras rodadas do Brasileirão Feminino sofreu apenas 6 gols. É a melhor defesa no comparativo com os adversários que disputam a elite do Campeonato Brasileiro, mas também no comparativo com o próprio Inter. Desde as retomadas dos departamentos ali, do departamento feminino colorado, essa é a vez em que a defesa do Inter é menos vazada neste recorte de 10 partidas do Brasileirão Feminino. A outra vez em que foram apenas 6 gols sofridos, as gurias coloradas terminaram como vice-campeãs do Brasileirão Feminino. Então o Inter vem de 4 vitórias seguidas e está em quarto lugar com 20 pontos. E volta a campo no próximo sábado, às 4 horas da tarde, contra o Bahia, fora de casa. O Grêmio também vem de vitória, fez 3-0 no Bragantino, fora de casa, e chegou aos 13 pontos no Campeonato Brasileiro, mas continua na 12ª colocação. A diferença agora para a zona de classificação diminuiu e são apenas 3 pontos a menos do que a Ferroviária, que atualmente é a 8ª colocada. O Tricolor volta a campo também no sábado, também às 4 horas da tarde, contra o Misto no estádio Passo da Areia, aqui em Porto Alegre. O Juventude, que é o último representante do futebol gaúcho no Brasileirão Feminino, está em 14º, venceu Vitória por 3-0 na última rodada e soma 8 pontos. Então abriu 5 de distância para a zona de rebaixamento. As Esmeraldas jogam na segunda-feira, às 8 horas da noite, contra o São Paulo, fora de casa, o Tricolor, que é o terceiro colocado no Campeonato Nacional. 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
9: Valeu, Carol, trazendo as informações do futebol feminino aqui no Hoje nos Esportes. Lembrando, está 16 graus agora, a temperatura de CRVR, a maior empresa de tratamento de resíduos do estado, 6h38, não perca a hora, Maurício Saraiva, nós vamos...
11: Não.
9: Daqui a pouquinho vamos terminar o programa um pouco mais cedo hoje, porque tem o correspondente, depois vale tem o jogo do Juventude.
11: Vale, Jaconeiro.
9: É, e não é pra lá, pro Jaconeiro, que nós vamos. Rafael Rinaldi, para falar de Juventude São Paulo. Diga aí, Rinaldi.
12: Por aqui em Caxias do Sul, equipes já no aquecimento, Juventude precisando reverter a vantagem, que é do São Paulo, que venceu o jogo de ida por 1-0 no Morumbi. O time de Maurício Barbieri está escalado com 4 zagueiros, porque um deles, Marcos Paulo, vai atuar como ala esquerdo nesse jogo em suas origens. Ele foi lateral esquerdo, Juventude que tem alguns desfalques importantes, como o goleiro Jandrei, que pertence ao São Paulo e não pode atuar por questões contratuais, e o ala esquerdo, Diogo Barbosa, que está suspenso, além de uma série de jogadores no departamento médico. Juventude vai a campo com Pedro Rocha no gol, os 3 zagueiros, Messias, Rodrigo San e Gabriel Pinheiro, Natan Santos, Luan, Lucas Mineiro, Raí Silva e Marcos Paulo, na frente MP e Allan Kardec. O São Paulo também já está definido pelo Roger Machado, com 3 homens no meio campo, ele retirou um dos atacantes, colocou o Cauli, e o trio ofensivo tem Arthur, Luciano e Calério. São Paulo precisa apenas de um empate para avançar às oitavas de final. O Juventude anunciou a venda antecipada de mais de 5 mil ingressos. A expectativa é de um público aí na casa de 8 a 10 mil torcedores. Logo mais aqui no Alfredo Jaconi, André.
9: Valeu, Rafael Rinaldi. Daqui a pouco no Futebol da Gaúcha. Tchau, Jason.
13: Tchau, André. Daqui a pouco o Grêmio chega por aqui.
9: Abraço, Katsuraya. Muito obrigado.
11: Abraço.
9: Maurício, nos vemos.
13: Beijo.
9: 6h40 hoje fica por aqui. A gente volta no Bola Parada e também no Show dos Esportes.
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19: 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Amanhã, a partir das 8h30 da manhã, tem previsão de serviços entre Morro Reuter e Dois Irmãos, na BR-116. 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
25: Senador Flávio Bolsonaro recebeu verba milionária do dono do Banco Master para produzir filmes sobre o ex-presidente Jair Bolsonaro.
26: Governo anuncia subsídio de até 89 centavos por litro de gasolina para conter aumento no preço dos combustíveis.
25: Ação judicial do Ministério Público Federal volta a questionar licença de fábrica com investimento de 27 bilhões de reais da CMPC no estado.
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25: Bom início de noite, agora são 6 horas 45 minutos.
26: A temperatura é de 17 graus na capital.
25: Reportagem divulgada hoje pelo portal Intercept Brasil afirma que Daniel Vorcaro, dono do Banco Master, pagou 61 milhões de reais para a produção de um filme sobre o ex-presidente Jair Bolsonaro. Segundo a publicação, as negociações envolveram contatos diretos com o senador e pré-candidato à presidência da República, Flávio Bolsonaro, que pressionava pelos pagamentos. Investigações sobre o Banco Master envolvem suspeitas de fraudes financeiras, manipulação do mercado, lavagem de dinheiro, corrupção e também o uso político de operações do banco.
26: O Intercept Brasil teve acesso a mensagens trocadas entre Flávio e Vorcaro e a um áudio enviado por Flávio para o banqueiro no ano passado. Em nota oficial, Flávio Bolsonaro disse que buscou patrocínio privado para o filme e que conheceu Vorcaro quando o governo de Jair Bolsonaro já havia acabado. Afirma ainda que nunca recebeu dinheiro ou qualquer vantagem pessoal.
25: Temperatura de 16 graus em Porto Alegre, 13 em Caxias do Sul, 15 em Santa Maria, Pelotas e Passo Fundo e 16 graus em Rio Grande. Cleocum atualiza a previsão do tempo.
27: Agora à noite a tendência é de um tempo sem chuva, faz frio durante a madrugada, um frio muito parecido com o que a gente vem tendo por aqui. Mesmo tendo em algumas áreas um pouco de nuvens finas, isso não muda quase a expectativa do frio aqui no estado. E a tendência é de que a gente vá ter o frio diminuindo um pouco de intensidade mais para o final de semana. Mas aí o que acontece? Vem chuva de sábado para domingo, principalmente domingo. Segunda-feira a chuva está indo embora e a partir de terça, frio seco.
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26: O governo federal anunciou hoje mais uma medida provisória, com ações para conter a alta dos combustíveis. A nova proposta consiste em um subsídio da gasolina e óleo diesel. O repórter Matheus Chu tem mais informações.
1: A medida provisória publicada hoje cria um benefício tributário proporcional ao que hoje é cobrado de PIS/COFINS e CID sobre a gasolina. Isso deve gerar um desconto de 89 centavos por litro. A Petrobras está com os valores defasados e tem previsão de, nos próximos dias, fazer um repasse. Por isso, ainda não é possível afirmar qual será o impacto no preço final ao consumidor. O governo chegou a editar um projeto de lei sobre o tema, enviou ao Congresso, mas considerava que a tramitação estava muito lenta. Por isso, editou a medida, que já tem validade imediata.
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3: Trânsito bastante carregado nos principais acessos a Porto Alegre neste começo de noite. O maior movimento é registrado na BR-116 no sentido interior capital, entre São Leopoldo e Canoas, com fluxo muito lento na região. Também há retenção na chegada pela ponte do Rio Guaíba e no entorno da rodoviária. Em Porto Alegre, a lentidão aparece em trechos da Ipiranga, Protásio Alves e Bento Gonçalves. Já na Zona Sul, fluxo é intenso, mas sem bloqueios neste momento. Com o trânsito, Ayrton Lemos.
4: Uma ação judicial ajuizada pelo Ministério Público Federal voltou a questionar a licença da fábrica da multinacional chilena CMPC na região metropolitana. Uma recomendação anterior do órgão para adiar o processo havia sido suspensa. A ação civil pública recomenda que a empresa faça um estudo e promova uma consulta específica a populações indígenas para obter autorização para a nova fábrica de celulose no Rio Grande do Sul. O projeto Natureza tem investimento previsto de 27 bilhões de reais. A ação argumenta que o estudo já feito pela empresa não contempla impactos negativos e que precisa ser reformulado. O Ministério Público Federal também questiona o lançamento de efluentes no Guaíba com potencial tóxico. Ainda nesta edição, o Unesul encerra serviços de viagens de ônibus e repassa linhas para outras empresas.
26: Câmara de Vereadores deve concluir ainda nesta noite votação do Plano Diretor de Porto Alegre.
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26: A Câmara de Vereadores de Porto Alegre deve concluir ainda hoje a votação da revisão do plano diretor. O repórter Paulo Rocha atualiza as informações direto do Legislativo.
5: Faltam apenas 3 emendas, todas da oposição, para encaminhar ainda hoje a apreciação da Lei de Uso e Ocupação do Solo, que define a aplicação prática das diretrizes do Plano Diretor de Porto Alegre. 20 emendas ou propostas de alteração ao texto original foram discutidas nesta quarta-feira. Caso se confirme a aprovação, a Câmara deve levar em torno de 30 dias para fazer a redação final do projeto e encaminhá-lo para a sanção ou veto do prefeito Sebastião Melo.
4: A empresa de ônibus Unesul vai encerrar as viagens e repassar todas as linhas para outras 2 empresas gaúchas a partir da próxima segunda-feira. A Aviação Ouro e Prata e a Planalto Transportes vão assumir os serviços. A frota de veículos e o transporte de encomendas também serão integrados pelas novas operadoras. Os horários de partida e número de viagens atuais serão mantidos. As passagens que já foram compradas com a Unesul permanecem válidas. Agora em Porto Alegre, 16 graus, 6 horas e 51 minutos.
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26: Foram abertas hoje as inscrições para a seleção de 50 novos agentes temporários da Defesa Civil de Porto Alegre. As vagas são para cargos de serviços técnicos e operacionais, além de cadastro reserva. As inscrições seguem abertas até o dia 22 de maio. O edital completo pode ser acessado no site da Prefeitura da capital.
4: O secretário executivo do Ministério da Fazenda, Rogério Seron, afirmou que estudantes que aderirem ao programa de renegociação de dívidas do Fundo de Financiamento Estudantil, o Desenrola FIES, ficarão proibidos de fazer apostas online nas chamadas bets.
25: A partir de hoje, estudantes com dívidas no FIES passaram a poder renegociar o que devem com descontos. A renegociação, no âmbito da nova versão do Desenrola, lançada pelo governo, deverá ser feita nos canais de atendimento da Caixa Econômica Federal ou do Banco do Brasil. Em instantes, dólar tem forte alta e fecha a R$ 5,00 com cenário eleitoral no Brasil e encontro entre presidentes dos Estados Unidos e da China.
26: A Agência Nacional de Vigilância Sanitária afirmou hoje que a bactéria Pseudomonas aeruginosa foi identificada em mais de 100 lotes de produtos da IP. É a primeira vez que a Anvisa confirma a identificação da bactéria em produtos da marca. Durante a inspeção, foram detectadas 76 irregularidades. Os problemas abrangem desde falhas graves relacionadas à qualidade microbiológica até deficiências no controle de materiais de embalagem. A IP ainda não se manifestou. A diretoria colegiada da Anvisa retirou da pauta de hoje o julgamento do recurso apresentado pela empresa contra a resolução que determinou o recolhimento de produtos da marca. O caso voltará à análise do órgão na sexta-feira.
25: O secretário de Comércio e Relações Internacionais do Ministério da Agricultura e Pecuária, Luiz Rua, afirmou hoje que o Brasil aguarda desde outubro do ano passado uma posição da União Europeia sobre protocolos de uso de antimicrobianos em produtos exportados de origem animal. A afirmação foi feita a jornalistas durante evento em Brasília. Ontem, o Bloco Europeu anunciou a suspensão das importações a partir de setembro, o que afeta produtos como carnes, mel e ovos. Será enviada uma lista de questões adicionais a serem respondidas sobre os produtos e o Brasil terá 2 semanas para encaminhar as informações para uma nova análise.
26: O dólar fechou o pregão em alta de 2,31%, cotado a R$ 5,00. Já o Ibovespa, principal índice da Bolsa Brasileira, encerrou com queda de 1,80% aos 177.098 pontos. Além do encontro entre o presidente dos Estados Unidos, Donald Trump, e o da China, Xi Jinping, o mercado reagiu a novos sinais do cenário eleitoral brasileiro. A guerra no Oriente Médio também segue no foco dos investidores.
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26: A próxima edição será amanhã às 8 horas. Boa noite.
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1: Alô, alô, Brasil! Noite de Copa do Brasil na Serra Gaúcha. O Juventude enfrenta o São Paulo aqui no estádio Alfredo Jaconi. Jogo de volta da quinta fase da Copa do Brasil. Juventude perdeu o jogo de ida por 1 a 0. Precisa reverter esta noite aqui no estádio Alfredo Jaconi para conseguir chegar à fase oitavas de final. Vamos juntos a partir de agora no Futebol da Gaúcha!

0: Faltando 3 minutos para a bola rolar aqui no estádio Alfredo Jaconi. Vamos saber as escalações dos times. Começando com o time do Juventude, a escalação do Juventude. Alô, alô, Rafael Rinaldi.
1: Alô, alô, Eduardo Costa, equipe de Maurício Barbieri em campo com Pedro Rocha, camisa 12. Os três zagueiros Messias 4, capitão Rodrigo San 34 e Gabriel Pinheiro 97. Natan Santos 22, Luan 5, Lucas Mineiro é 8, Raí Silva veste a 75 e Marcos Paulo na ala esquerda hoje veste a 47. Na frente, MP tem a 10 e Kardec é o camisa 9 à disposição de Barbieri, Juan, Tite, Cainan, Watson, Léo Índio, Mandaca, novidade no banco, Carlinhos, Fábio Lima, Manuel Castro, Raí Breno, Alisson, Safira, Scatolin, time banco do Juventude em nome de Grupo IESA.
0: 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Agora a escalação do São Paulo. Alô, alô, Thiago Nunes.
1: Alô, Eduardo Costa. O técnico Roger Machado manda a campo São Paulo com 23, Rafael 21, Cedric 4, Dória 35, Sabino 13, Enzo 16, Bobadilha 94, Danielzinho 37, Arthur 10, Luciano 80, Cauli 9, Caleri, capitão. No banco de reservas tem Coronel, Igor, Osório, Wendel, Luan, Negrute, Di Jordinei, Pedro Ferreira, Luca Ferreira, Tapia e André Silva, time banco do São Paulo para Sicredi.
0: 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Rafael Rinaldi, arbitragem para a Juventude São Paulo.
1: É, o árbitro vem de Pernambuco, é o Rodrigo José Pereira de Lima. Ele será auxiliado pela Brígida Cirilo Ferreira de Alagoas e pelo também pernambucano Francisco Chaves Bezerra Júnior. No VAR, Antônio Magno Lima Cordeiro do Ceará. 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
0: 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Hora de opinião aqui no Futebol da Gaúcha. É o Juventude com mudanças, buscando a classificação. Alô, alô, Maurício Reolon.
2: Alô, Eduardo Costa, todos que acompanham o Futebol da Gaúcha. É um Juventude que vai tentar se impor dentro do Alfredo Jaconi muito no aspecto físico. Até por isso, vem com o Marcos Paulo, que é um zagueiro que vem atuando mais pelo lado esquerdo, tem na sua origem a lateral esquerda e vai ser um jogador para daqui a pouco conter o ímpeto ofensivo do Arthur, principal peça ofensiva do jogo de ida lá no Morumbi, mas também, quem sabe numa bola parada, numa bola aérea, o Juventude possa surpreender o São Paulo. É um jogo em que o Juventude encara como decisivo e que pode fazer com que frutos financeiros cheguem ao Alfredo Jaconi, vale 3 milhões a partida de hoje, e o Juventude tem o fator Jaconi como o seu grande diferencial. Juventude que ainda não perdeu com seu time principal jogando dentro de casa.
0: 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Lucas Arruda e a Central de Esportes trazendo a situação deste confronto na Copa do Brasil. Alô, alô, Arruda.
3: Tudo bem, Eduardo Costa. Grande abraço aos amigos da Rede Gaúcha. O Juventude em casa que tem a missão de se classificar às oitavas de final. Para isso, precisa reverter a derrota do jogo de ida no estádio Morumbi. Placar mínimo 1-0 para o São Paulo, com direito a pênalti defendido pela equipe gaúcha. Então, Eduardo Costa, uma vitória por um gol de diferença leva a decisão aos pênaltis. Uma vitória por 2 gols ou mais garante o Juventude na próxima fase e esses 3 milhões no cofre que o Reolon falou há pouco em termos de premiação da CBF.
0: 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Vai começar o jogo aqui no estádio Alfredo Jaconi, saída para o São Paulo, que fica à esquerda, o Juventude à direita. Apita o árbitro, ele apitou, a bola está rolando. Começa Juventude São Paulo, jogo de volta da quinta fase da Copa do Brasil. O São Paulo avança, lançamento para o Calleri, subiu, cortou o Messias para a equipe do Juventude. Volta lá no campo defensivo do São Paulo com o Sabino. Lança para o Luciano, Luciano tabelou com o Danielzinho. Abertura de bola para o Arthur aqui na ponta direita. Chegou o São Paulo, bola tocada dentro da área. Danielzinho deixou para o Cedric, cruzou na segunda trave. Sai do gol para ficar com ela. Pedro Rocha, goleiro da equipe do Juventude. Rafael Rinaldi, a chegada de público ambiental aqui no Jacone.
4: Público chegando em bom número, Eduardo, aqui no estádio Alfredo Jacone. Não é definitivo, tem muita gente ainda para entrar. O Juventude vendeu quase 5 mil ingressos antecipadamente. A expectativa é de um público aí na casa de 8 a 10 mil torcedores. Torcida do São Paulo também se faz presente em bom número na Informação Pão de Alho Santa Massa.
0: 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São Paulo no ataque, Luciano na frente da área, preparou o pé canhoto, explode no Messias. Insiste o São Paulo, bola pelo meio, tocada para Danielzinho. Ele é marcado pelo Lucas Mineiro. Recebe a marcação, recomeça tudo lá no campo defensivo com o Sabino, que rapidamente rola para o Dória. Domina o zagueiro da equipe do São Paulo. Abre para o Cedric aqui na direita, faz o lançamento para o Arthur nas costas do Marcos Paulo. Estava impedido, parou tudo. Impedimento marcado no ataque do São Paulo, jogo parado. Arruda, quem já está classificado às oitavas da Copa do Brasil?
3: Bom, três equipes ontem, Eduardo, garantiram as suas classificações à próxima fase. Começo destacando o Internacional, que ontem voltou a vencer o Atlético de Minas Gerais. Placar de 3-2 no estádio Beira-Rio. No agregado, o Inter venceu os dois jogos do seu adversário e também já garantiu essa classificação. O Cruzeiro, no estádio Mineirão, venceu o Goiás 3-2 no agregado. O Cruzeiro, maior campeão da história, também está nas oitavas de final. E por fim, o Fluminense, que venceu no estádio Maracanã ontem 2-1 sobre o Operário do Paraná e garantiu a classificação. Inter, Cruzeiro e Fluminense já garantidos nas oitavas de final.
0: Tem escanteio Juventude pela direita, Raiz Silva na cobrança, na perna canhota, vai colocar lá dentro da área. É chance na bola, parada para o Juventude, 2 minutos e meio aqui no estádio Alfredo Jacone. Para a bola, Raiz Silva, cobrança curta no Lucas Mineiro, devolução para o Raiz, pé canhoto, joga ali, ensaiada, corta a defesa, tira a defensiva do São Paulo, que vai no contragolpe rápido, sai jogando pelo corredor central com o Bobadilha, abriu pela direita com o Cedric, lança na diagonal, antecipação feita pelo Luan Martins, mata no peito, bonito, põe no gramado. E sai jogando para o time do Juventude. 3 minutos de partida, o placar é 0-0. Raiz Silva recomeça com o capitão Rodrigo Sana, intermediária defensiva do Juventude, sai jogando com o Messias. Abre aqui na esquerda, Gabriel Pinheiro domina na perna direita, conduziu próximo à linha divisória do campo, faz o lançamento para o Nathan Santos, é forte, o Rafael sai do gol lá no limite da lateral da área, fica com a bola para a equipe do São Paulo. E os demais jogos da Copa do Brasil hoje, Arruda?
3: Bom, tem bola rolando neste exato momento, Eduardo Costa, no Rio de Janeiro, estádio São Januário, 4 minutos de jogo, Vasco 0, Paysandu também 0. Na ida no estádio Mangueirão, a equipe de Renato Portaluppi venceu por 2-0, está se classificando à próxima fase da Copa do Brasil. Ainda hoje, pelo menos 5 jogos nesta fase. Às 7h30, logo mais, tem Curitiba contra o Santos. Às 8h30, Mirassol contra o Bragantino. E às 9h30, 3 jogos. Ceará contra o Atlético Mineiro, Remo contra o Bahia e o Palmeiras, que enfrenta a Jacuipense fora de casa.
0: São Paulo no ataque, bola com o Calleri, domina aqui pela direita, tenta girar para cima do Messias, Messias protege, o Calleri cai por cima da placa de publicidade, tá fora do campo a bola, é lateral para a equipe do Juventude, vai ter uma conversa da arbitragem aí com os defensores do Juventude, Rinaldi.
4: Exatamente, ele chama a atenção agora do Messias, juntamente aparece o capitão Rodrigo San, uma dividida um pouco mais forte, mas foi no corpo aí, o Messias não houve a falta no Calleri, por isso mesmo apenas o lateral marcado para o Juventude no campo de defesa. 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
0: 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Quase 5 minutos aqui no Jacone. Bobadilha recomeça na direita. Toque feito para o jogador, camisa 21, Cedric. Ele domina, tenta o lançamento lá para o campo de ataque. O passe feito para o Luciano. Avança para o campo ofensivo o time do São Paulo. Danielzinho pela ponta esquerda. Foi acionado lá na ponta canhota o Cauli. Ele é marcado de perto pelo Rodrigo San. É desarmado na bola e o Juventude se manda para o ataque. Rodrigo San ultrapassou a linha central, lado direito. Entrega pelo meio para o Luan Martins. De letra, belo passe do Lucas Mineiro. Ajeitou, rolou na área para o Allan Kardec. Bate na marcação. Mas o impedimento já estava marcado. Estava voltando da condição de impedimento Allan Kardec. O jogo está parado. 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Arruda e os demais jogos amanhã à noite.
3: Bom, aí estamos falando, Eduardo Costa, dos últimos jogos desta fase da quinta, aliás, desta quinta fase da Copa do Brasil. Muitas partidas. Amanhã, Chapecoense contra o Botafogo, Atlético Goianiense contra o Atlético Paranaense, Corinthians contra o Barra de Santa Catarina, Vitória e Flamengo, CRB contra o Fortaleza, e a Rádio Gaúcha transmite amanhã, direto do estádio Batistão em Aracaju, Confiança e Grêmio a partir das 7 horas da noite. A vantagem é tricolor por 2-0, Unimed Porto Alegre.
0: Futebol da Gaúcha amanhã com o comando do Gustavo Manhago. Tem lateral o time do Juventude, lado esquerdo, cobrança do Marcos Paulo. Entrega no fundo do campo do Lucas Mineiro, devolução para o Marcos Paulo, tentou driblar. Foi desarmado pelo Cedric, bola fora do gramado, lateral para o time do Juventude fazer a cobrança. Passamos de 6 minutos aqui no estádio Alfredo Jaconi, 13 graus a temperatura em Caxias do Sul, na Serra Gaúcha. Vai para a cobrança de lateral o Marcos Paulo, bem próximo à bandeira de escanteio. Ele toma longa distância no espaço que tem entre a placa de publicidade e a bandeira do escanteio. Marcos Paulo levantou dentro da área, desvio do Messias, vai direto para as mãos do Rafael, que abraça firme e fica com a bola. Há pouco o Rinaldi falou do ambiental e tem torcedor do São Paulo aqui também, Thiago Nunes.
2: Tem um contingente considerável aí, mais de 500 torcedores do São Paulo tomando o espaço da torcida visitante e fazendo barulho também aqui no Jaconi para Pão de Alho Santa Massa.
0: 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Juventude no campo de ataque, tentativa para o Allan Kardec, quarta defensiva do São Paulo. Responde o Juventude, fica com a bola aqui pela esquerda, o Marcos Paulo tenta escapar da marcação, bate no seu oponente, está fora do campo. É novo lateral para o time do Juventude, mais uma vez Marcos Paulo vai para a movimentação. 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Juventude com a bola, campo de defesa, Rodrigo San domina pela direita, campo defensivo, perna esquerda, recomeça tudo com o Pedro Rocha, goleiro do Juventude. Ele é goleiro reserva, o Jandrei não pode atuar hoje, pertence ao São Paulo. De novo, Pedro Rocha acionado como titular no jogo de hoje. No Morumbi até pênalti defendeu. Domina aqui pela esquerda o time do Juventude com o Luan Martins. Ele é marcado, tenta escapar da marcação, para, olha, recomeça, rola para o Lucas Mineiro, tá sozinho, Natan Santos lá pela direita, foi a mas o lançamento foi curto, antecipação feita pelo Enzo Dias, recupera para o time do São Paulo, sai jogando, o Natan ficou caído e a arbitragem marcou posse de bola para o Juventude, Thiago.
2: É, o árbitro está sinalizando, Natan está caído rente à lateral do gramado, na divisória, agora ele senta, é falta pelo lado direito, agora deitou de novo o Natan, acho que vai precisar do atendimento médico. 0-0 na informação, claro.
0: Lucas Arruda, tivemos um jogo importante hoje no campeonato inglês, na Premier League.
3: Pois é, Eduardo Costa, o Manchester City, ele segue a caça ao liderar Arsenal, faltando duas rodadas para o fim. Em casa, o City fez 3-0 no Crystal Palace, com gols de Semenyo, Marmoush e do brasileiro Savinho. Nesse momento, a diferença está em 2 pontos do líder Arsenal para o vice-líder City, 79-77. Duas rodadas para o fim, é a corrida pela Premier League de 2026, Unimed Porto Alegre.
0: Vamos chegando a 10 minutos, Maurício, e essa opção do técnico Maurício Barbieri com o Marcos Paulo, que é um lateral esquerdo de origem, mas aqui no Juventude sempre foi utilizado como zagueiro e hoje joga como lateral.
2: É, a explicação é muito mais por uma questão física do Adson, né, que seria o ala pelo lado esquerdo, mas vinha de alguns jogos, né, já de ausência, um período longo, voltou na última partida atuando por alguns minutos, mas ainda não se credenciou para atuar ou para iniciar a partida de hoje. O Marcos Paulo é uma opção mais resguardada do Maurício Barbieri, mais pragmático, mas que traz uma vitalidade maior do que o próprio Watson.
0: Juventude no ataque, Natan recomeça na direita com o Rodrigo Sam, bem próximo à linha lateral, sai com bola e tudo, lateral já cobrado pelo São Paulo, avança Cauli, lado esquerdo, marcado pelo Rodrigo Sam, tá no gramado, pediu falta e a arbitragem não marcou porque não foi, volta de graça pro time do Juventude com o Pedro Rocha. 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Este resultado classifica o São Paulo, que venceu o jogo de ida por 1-0 no Morumbi. Avança para o campo de ataque o time do Juventude. Rodrigo San deixa com o Lucas Mineiro. Recomeça com o zagueiro Messias. Domina o camisa número 4 do Juventude. Rola pelo meio com o Gabriel Pinheiro. Lá na direita com o capitão Rodrigo San. Sai driblando, deixa para o Lucas Mineiro. Meteu uma caneta, hein? Uma caneta bonita para cima do Luciano. Lançou na ponta esquerda. Marcos Paulo desviou de cabeça, Lucas Mineiro tocou, Luan Martins limpou, preparou, pé direito, bateu pro gol, por cima da meta, mandou lá na galera, nos loucos da papada. Tiro de meta para a equipe do São Paulo, Thiago Nunes.
5: Dentro da grande área, o MP estava questionando o Luan, que ele estava pedindo a devolução dessa bola. Só que o Luan Martins preferiu, da intermediária, arriscar um chute. Ela tomou altura, subiu demais, foi para a linha de fundo, foi para a galera. 0-0 no Jacone para a Trilegal.
0: 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Vem garantir o seu. 11 minutos e meio jogados aqui no Jacone, o placar é 0-0, começo de jogo. Jogo que vale vaga nas oitavas de final da Copa do Brasil 2026. O Arruda, hoje tivemos o início da Copa FGF.
3: Pois é, e nessa temporada, Eduardo, a Copa FGF, chamada de Troféu Carlos Caetano Verri, o Dunga, meio sugestivo, né, em ano de Copa do Mundo, o nosso capitão do Tetra. E já tivemos um jogo encerrado mais cedo na Vila Olímpica, um para o Gramadense, dois para o Santa Cruz, vitória fora de casa do Santa Cruz. Nesse momento, tem bola rolando em instantes iniciais no estádio Bento Freitas em Pelotas. Brasil 0, Guarani de Bagé também 0. E ainda hoje, às 8 horas, na Pedra Moura, em Bagé, tem o Bagé contra o Farroupilha, os três jogos que abrem a Copa FGF de 2026.
0: Bobadilha na intermediária, campo ofensivo do São Paulo, abertura para o Cedric. Ele domina, faz o toque pro Arthur, vai pra cima do Marcos Paulo aqui pela direita, limpou a marcação, perna canhota, mandou direto pro gol. Tranquilo, abraça firme, Pedro Rocha, a bola é dele. 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Juventude lá pela direita, domina o jogador Raiz Silva, vai pro chão, atropelado, arbitragem para e marca falta. Esse começo de jogo, Maurício, com 13 minutos, por enquanto 0-0.
2: É um jogo truncado, é um jogo em que o Juventude tenta ter paciência para sair jogando, mas o caminho para o Juventude está bem detalhado, é os lados do campo, é com o Natan Santos em cima do Enzo, do lado esquerdo com o Marcos Paulo e com o MP para cima do Cedric, que não é um grande marcador, é um São Paulo que busca adiantar suas linhas e quando faz isso tem feito também o Juventude cometer erros, ter dificuldade para sair jogando. Então é um jogo muito estudado, de duas formações táticas diferentes e de um Juventude ainda muito pragmático até aqui.
0: E o São Paulo chega com Enzo Dias dentro da área, adiantou demais, sai do gol Pedro Rocha na lateral da pequena área para ficar com ela, fica firme com a bola para a equipe do Juventude. 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Tem a bola o time do Juventude pela direita. Rodrigo San entrega pelo meio com o Lucas Mineiro, volante, camisa 8. Rapidamente aqui pela esquerda com o zagueiro Gabriel Pinheiro, ultrapassando a faixa central. Ele conduz próximo ao círculo central do campo, abre pela direita com o Rodrigo San, carimbou na direita no Natan. Natan faz o passe para o Raí, próximo da área pela ponta direita. Girou bonito, puxou com a perna esquerda, tenta driblar a marcação. Ele consegue o passe para o Lucas Mineiro. Ajeitou no pé canhoto, girou, rolou pro Luan Martins, tentou de primeiro passe pro Raiz Silva, corta a defesa.

0: sacude a bola pela esquerda com o MP, foi puxado. A falta cometida pelo jogador Cedric, ele não gostou, reclamou com o árbitro. Falta para o Juventude no campo de defesa. 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Vai para o campo ofensivo o time do Juventude. Rodrigo San, marcado pelo Caleri. Rola para o Raí Silva, outra vez Rodrigo San. Tá na marcação o Danielzinho, tem que recuar a bola para o jogador Messias. Messias na esquerda, encontra bem colocado o Gabriel Pinheiro. Gabriel Pinheiro bota o pé em cima da bola, o São Paulo timidamente vai subindo a marcação, o Juventude vai dando passos para trás, Rodrigo Santos se atrapalha com a bola, consegue o passe no Natan. Natan faz a devolução de forma errada, mas a falta foi marcada pela arbitragem. 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Outra vez o Juventude com a bola no campo de defesa. Rodrigo San recuando até o Pedro Rocha dentro da área. Consegue o toque para o Messias. Messias faz abertura até o Rodrigo San lá pela direita. Recua no Pedro Rocha, apertado pelo Luciano. Pedro Rocha bate de forma errada. Cai no meio para o Arthur. Mata no peito, põe no chão. Abriu para o Cedric. Pé direito, vai cruzar. Levantou. Pedro Rocha vai lá no alto. Fica com a bola. E rapidamente sai jogando para o time do Juventude. 17 minutos e meio, 0 a 0 aqui no estádio Alfredo Jaconi. 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Avança para o campo ofensivo o time do Juventude. Lançamento do Raí Silva na ponta esquerda para o Marcos Paulo. Ele prepara para o cruzamento, prefere o passe na ponta esquerda ainda com o Luan Martins. O volante, camisa 5 do Juventude, caindo pela esquerda, deixou para o Pinheiro. Lançamento na ponta direita, Natan Santos desvia com a cabeça, cai no Allan Kardec dentro da área. Ele domina, sai da área, agora marcado pelo Sabino por baixo, o zagueiro do São Paulo tira na bola, a sobra fica com o Enzo Dias e o Sabino afasta definitivamente, a bola está fora do campo, lateral para o Juventude. 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Lateral para o Juventude, na direita, Natan Santos, é lá nas proximidades da área, lançou para o Allan Kardec, domina, de costas, consegue o passe para o Natan, ainda pela direita, prepara para o cruzamento, vai levantar na área, levantou, segue na trave, não alcançou o Marcos Paulo, passa por ele, chegou a tocar de cabeça, mas não conseguiu o cabeceio em direção ao gol. O São Paulo ia para o ataque, agora uma falta do Marcos Paulo em cima do jogador Arthur, o jogo está parado.
1: Mas o jogo é esse, Eduardo, é o jogo pelo lado direito em cima do Enzo, com o Natan, com o Raí Silva por ali, e aí fazer o cruzamento para a área, seja para o Allan Kardec, que nesse momento estava até fora da área, ou para o Marcos Paulo, que está aparecendo como o ala que invade a área pelo outro lado.
0: Maurício Reolon aqui no Futebol da Gaúcha. Chegamos a 19 minutos, o placar segue 0 a 0. Danielzinho lançou, Arthur desvia de cabeça, Messias briga com Caleri, rola para o Rodrigo San. Rodrigo San deixou para o Gabriel Pinheiro, é apertado pelo Luciano, rapidamente recua até o Pedro Rocha e o Juventude afasta com o seu goleiro para o campo ofensivo. Allan Kardec desviou de cabeça para o Luan Martins, abriu aqui pela esquerda no Marcos Paulo, conduziu para o campo ofensivo, lateral da equipe do Juventude. Ele para, olha, rola para o Luan Martins. Luan Martins domina, gira o corpo, recomeça outra vez com Gabriel Pinheiro bem na faixa central, encontrou o Raí sozinho na intermediária, bateu para o gol. Rafael espalma para fora da área, corta de qualquer forma o Cedric. Chutaço do Raí Silva de fora da área, Thiago.
2: Uma pancada do Raí Silva da intermediária, forçou o goleiro Rafael a fazer a ponte. Essa bola que quase foi na gaveta. A oportunidade que teve o Juventude parou no goleiro Rafael do São Paulo, na informação, Claro.
0: Primeira chance do Juventude mais forte, Maurício.
1: É, uma finalização de fora da área e a capacidade do Gabriel Pinheiro encontrar esse passe entre as linhas, né, encontrando aquele que é o camisa 10 do Juventude, pelo menos na característica, e a finalização veio bem feita.
0: Marcos Paulo cruzou, a bola passou por toda a área, chegou no Allan Kardec, rasteiro, cruzamento, desvio do MP, vai para as mãos do Rafael. Ele tentou de letra, Thiago Nunes.
2: Tentou de letra. Primeiro essa jogada com Allan Kardec, nas proximidades do bico da pequena área, ele rolou para o MP e aí tentou de letra, só que não pegou em cheio, ela não teve força, ficou fácil para o goleiro Rafael fazer a defesa. 0 a 0 para Pão de Alho Santa Massa.
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0: 21 minutos, Juventude na bola pela esquerda com a Luan Martins, abriu na esquerda ainda com o Gabriel Pinheiro, o zagueiro do Juventude com ela, conduzindo na intermediária, consegue o passe para o Raí Silva, tem espaço, preparou, pé direito, bateu pro gol, agora foi fraco e torto, rasteiro à direita do gol do Rafael, tiro de meta, Thiago.
1: É, desta vez agora ele pede até desculpas, não conseguiu pegar em cheio, mas estava de frente pro gol, acabou arriscando, saiu um chute rasteiro, fraco, goleiro Rafael agora faz uma cera, tá dizendo que tem um companheiro caído que já tá levantando também. O árbitro Rodrigo José Pereira de Lima já dá uma cobrada em cima do goleiro do São Paulo. 0 a 0 no Jacone para Trilegal.
0: 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Depois de uma cera básica do São Paulo, a cobrança do tiro de meta. E o São Paulo sai jogando com o Cedric. Entrega para o Danielzinho na ponta direita. Lucas Mineiro cometeu falta para protestos do torcedor e também dos jogadores do Juventude. Falta para a equipe do São Paulo. Como é que foi a recepção da torcida do Juventude com o Roger Machado, hein, Thiago Nunes?
1: Foi normal, viu, Eduardo? A última vez que ele teve aqui foi com o Inter, aí sim, acabou sendo... Porque era tudo muito recente também a sua saída, até com notas falsas de dinheiro, né, sendo arremessadas ao campo. Dessa vez foi tranquilo, não teve nenhuma reação adversa da torcida ao técnico Roger Machado hoje no São Paulo.
2: Eduardo...
0: Ou diga, Rudá.
2: E ainda sobre a situação do Roger Machado, mas do lado de lá, ele vem com uma sequência ruim de jogos, quatro partidas sem vencer na temporada, três empates entre Sul-Americano e Brasileirão, muito pressionado, perdeu o clássico no último final de semana, 3-2 para o Corinthians na Neoquímica Arena, Unimed Porto Alegre.
0: É, seguidinho, Maurício fala sobre essa situação. Marcos Paulo chegou pela ponta esquerda, pode cruzar, rolou na área, Gabriel Pinheiro chegou, cortou pro pé direito, bateu pra fora! Gabriel Pinheiro, zagueiro, deu uma de ponta esquerda e bateu com o pé direito. A bola passou perto, quase gol do Juventude, Thiago.
1: Passou muito perto, zagueiro apareceu como elemento surpresa. Gabriel Pinheiro dentro da grande área, fintou o marcador e arriscou o chute cruzado. O goleiro Rafael pulou, não alcançou. Ela se perdeu pela linha de fundo, 0 a 0 para Pão de Alho Santa Massa.
0: 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Steel, 100 anos no mundo. 24 minutos aqui no Jacone, o placar é 0 a 0. O Arruda trouxe os números do Roger Machado. Teve esta semana aí o vazamento do áudio do presidente do São Paulo, dizendo que não demite o Roger porque não tem dinheiro. Que situação, hein, Maurício?
3: É uma situação complicada, né? E o que a impressão é de que o São Paulo voltou a ser, e aí em algumas temporadas isso já aconteceu, aquele time sem sangue, né? Sem gana de... Tem muita qualidade, principalmente do meio para frente, com algumas peças, mas tem um elenco que também tem as suas limitações, principalmente no setor defensivo. Hoje tem uma curiosidade, né? São dois zagueiros canhotos jogando, até pela ausência do Arboleda, que é um caso à parte que também explica um pouco sobre esse momento do São Paulo.
0: Quase 25 minutos, São Paulo no ataque, lá pela esquerda, domina o jogador Enzo Dias. O argentino tenta o toque pelo meio, Cauli consegue a tabela, deixou na ponta canhota para o Danielzinho, rolou para o Enzo, ajeita, dribla, cai no gramado, leva vantagem. O São Paulo avança no ataque, Cedric pela direita, deixou para o Arthur, ajeita no pé canhoto. Para cima do Marcos Paulo, recomeça na intermediária, o toque feito para o Bobadilha, boa tabela, Danielzinho tocou para o Luciano, abriu na direita da área com o Cedric, recomeça com o Arthur na intermediária, o passe na área para o Luciano, meteu uma meia lua no Gabriel Pinheiro, Messias bem na cobertura, afasta para a equipe do Juventude, bola fora do campo, lateral para o São Paulo, do Meleiro, ninguém facilita tanto. Chegamos a 25 minutos, segue o São Paulo no ataque, bola pela esquerda, lá está colocado Enzo Dias, consegue o toque pelo meio, vem buscar jogo, o Luciano fez o corta-luz, deixou para o Caleri, mas teve um toque de mão do ataque do São Paulo, jogo parado, posse para a equipe do Juventude fazer a cobrança. 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Juventude com a bola pela direita. Lucas Mineiro deixou para o Raí Silva. Ele protege, usa o corpo, perna esquerda, lançamento para o Marcos Paulo. Marcos Paulo conduziu no campo de ataque para cima do Cedric, preparou, cruzou para o Allan Kardec, de cabeça o Sabino tirou a bola dos pés do Allan Kardec. E ela sai lá do outro lado, em lateral para o time do Juventude. 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Lateral lá pela direita, vai para a cobrança, Nathan Santos. Allan Kardec na área, MP também, cobrança curta, Raiz Silva, devolução para o Nathan, cruzou, meia altura, tira de qualquer forma o Sabino. Para onde o nariz apontou, ele afastou, ela sai novamente em lateral para o time do Juventude na ponta direita. 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Lateral que cobra, Nathan Santos para o Juventude, próximo da área, pela direita, consegue o toque pelo meio. Raiz Silva, outra vez com o Nathan, para cima da marcação, lá pela direita, prepara, vai para a linha de fundo, cruzou na segunda trave, mas que força na perna do Nathan, hein? Cruzou lá do outro lado, a bola saiu na outra lateral, arremesso manual para o time do São Paulo fazer a cobrança. 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Passamos de 27 minutos. São Paulo demora muito para cobrar o lateral. Agora sim a cobrança feita, o Juventude recupera. Luan Martins para o Lucas Mineiro, tentou para o Allan Kardec, estica a perna, corta o Dória, complementa o Cedric. Volta para o Juventude com o Messias. Messias lança na ponta esquerda para o MP. É muito forte, está fora do gramado, apenas lateral para o São Paulo recolocar em jogo. 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Qual é o público de hoje, Rinaldi? Quer arriscar?
4: Olha, eu vou arriscar em meia casa, né? Agora já é definitivo o público aqui no Alfredo Jaconi. Aí na casa dos 8 a 9 mil torcedores na informação Pão de Alho Santa Massa.
0: 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Vai para a cobrança de lateral o time do São Paulo. Mais uma vez, sem nenhuma pressa, o Cedric vai para a movimentação. Sinal marcando 7:30 da noite. Sai jogando lá no campo defensivo o time do São Paulo. Abertura para o Sabino. Recebe o zagueiro canhoto do time do São Paulo. Rola pelo meio com Bobadilha. Paraguaio faz abertura para o Cedric. Outra vez na defesa com Dória. Ajeita no pé canhoto, faz o lançamento. Nas costas da defesa do Juventude. Tentou o domínio, Cauli matou no peito. Tocou para trás, Luciano ajeitou, limpou o pé canhoto. Bateu para o gol, explode no Lucas Mineiro. Volta a bola para o time do Juventude. Luan Martins meteu mais uma caneta, vai para o chão. Falta, falta e protestos para cartão. É para o Luciano que derrubou e acabou com o ataque do Juventude, Rinaldi.
4: É, e só agora se levanta lá o Luciano. O árbitro não sinaliza nesse momento que vai apresentar o cartão, mas ele pegou por baixo o Luan quando ele fazia a arrancada para o contra-ataque. Luciano conversa neste momento com o árbitro. Ficou na advertência verbal, apenas não foi dessa vez que sai o primeiro cartão do jogo. Segue 0-0 aqui no Jaconi, informando o Tumeleiro.
0: Cobrança de falta já feita, Raiz Silva domina, faz o giro, abre lá pela direita com Nathan Santos. Nathan recomeça tudo com o Rodrigo San lá no campo defensivo. 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Vai Juventude outra vez, aqui pela esquerda com Gabriel Pinheiro. Faz o lançamento para o Allan Kardec, muito forte, direto para as mãos do goleiro Rafael. 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
2: Bom, tem bola rolando em instantes no estádio Couto Pereira para Curitiba e Santos, também na Copa do Brasil. O placar está em 0-0, Neymar está escalado para a partida desta noite. Na Copa FGF teve gol no estádio Bento Freitas, 1 para o Brasil, gol de Guti. 0 para o Guarani. Ainda hoje, às 8 horas, na Pedra Moura, tem Bagé contra o Farroupilha.
0: 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Cobrança feita pelo São Paulo no campo de defesa. Abertura pela esquerda com Enzo Dias. A bola está fora do gramado, desviou no defensor do Juventude. O lateral para a equipe tricolor cobrar lá pela esquerda.
3: E Eduardo, são 30 minutos, o Juventude já tentou 5 vezes, 5 finalizações, uma delas uma grande defesa do Rafael. São Paulo ainda não chegou perto de finalizar. É um Juventude que consegue se impor na partida e tem, claro, suas limitações que geram a ineficiência, né? Que a gente já tem falado em outras partidas na Gaúcha Serra do Juventude, as limitações técnicas que fazem com que o Juventude não consiga ser tão eficiente no seu ataque.
0: 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Lateral para o São Paulo, pela esquerda, cobrança feita pelo Enzo Dias, lançou em direção ao Caleri, desvia de cabeça, briga pela bola, o Natan bate nas costas do lateral do Juventude, ela sai mais uma vez em arremesso de mão para o São Paulo cobrar. 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Cobrança de falta para o São Paulo já feita. E agora mais uma vez jogo parado, mais uma vez falta para o tricolor paulista. Cobrar lá pela esquerda, bem próxima à linha central do campo. 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
4: O Juventude, Eduardo, que segue com uma série de desfalques ainda por lesões, né? Além das questões contratuais que impediram Jandrei, Ibali e Patrick Lanza de estar em campo hoje. O próprio Patrick Lanza não atua desde fevereiro. Tem o Alan Ruschel, que não joga desde janeiro. O Alanzinho, atacante, não joga desde o mês passado. Pablo Roberto, meia, não atua desde a estreia do Juventude na Série B. Além do Raí Ramos, lateral direito, que foi o último com lesão muscular, problemas a mais aí para o técnico Maurício Barbieri resolver.
0: Muitos problemas, muitos jogadores entregues ao departamento médico, Maurício.
3: É, e mais do que isso, né, minimizam ou dificultam ainda mais a vida do Maurício Barbieri na busca por alternativas de elenco, né, para mudar o jogo. O Alanzinho vinha se afirmando como segundo atacante ao lado do Allan Kardec e acaba saindo da equipe. O Pablo Roberto é um jogador de meio campo que pode fazer diferentes funções. Então fica muito limitado o trabalho do Maurício Barbieri com essas ausências.
0: O São Paulo se manda para o ataque lá pela esquerda. Cauli rolou para o Luciano, corta a luz do árbitro, passe pelo meio para o Danielzinho. Danielzinho deixou para o Cedric, próximo da grande área, faz abertura para o Arthur, estica a perna esquerda, domina, vai cruzar, pé direito, cruzou em cima do MP. A bola acaba quicando, não saiu do gramado, MP domina para o Juventude, recomeça com o Marcos Paulo, que já está lançando até o Allan Kardec, está sendo agarrado pelo Sabino, pelo Dória, na verdade. No campo de ataque da equipe do São Paulo, no campo de defesa do Juventude, o jogo parou e a falta foi marcada. 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Na partida de ida, o São Paulo venceu por 1-0 no Morumbi. O São Paulo domina lá pela esquerda, tentativa do Enzo Dias, lançou para o Luciano, ele cabeceia, a bola cai aqui no campo de defesa até o Cedric, empurra para o Arthur contra o Marcos Paulo, driblou, pé esquerdo, lançou para absolutamente ninguém, vai direto para as mãos do Pedro Rocha, goleiro do Juventude. 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Natan dominou, recomeça para o Juventude com o Rodrigo San na intermediária defensiva. Ele de forma lenta vai conduzindo a bola, erra o passe, o São Paulo recupera. Avança pela esquerda, Caleri, recomeça com o jogador Enzo Dias. Rola até o Danielzinho, Danielzinho pelo lado esquerdo. Tentativa com o Bobadilha, tenta o drible por baixo, Raí Silva corta, volta para o São Paulo. Lado esquerdo, Sabino lança. E agora tem jogador do Juventude caído, também o Caleri. Rodrigo San e Caleri faz horas que estão se estranhando, hein, Rinaldi?
4: Exatamente. Começou com o Caleri e o Gabriel Pinheiro, depois o Caleri foi para o outro lado do campo, onde estão Rodrigo San e Messias, e agora o último enrosco foi com o zagueiro camisa 4 do Verdão. O árbitro anotou a falta aí do atacante argentino, falta de ataque. Está 0-0 aqui no Alfredo Jaconi, a informação é KTO.
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2: Eduardo.
0: Pois não.
2: Tem braço, tá? Não sei se tem o retorno aí de vídeo. Tem braço do Caleri.
3: Tem... É, e mais uma vez...
2: Tem margem.
3: É, teria margem para análise do VAR, mas e mais uma vez o árbitro está deixando de dar cartões. Há pouco teve uma falta na intermediária, uma falta por trás do Luciano e ele mandou o jogo seguir. E agora mais uma vez... A arbitragem opta por não marcar, marcou a falta, e se marcou a falta, foi com o braço acima da altura do próximo ao rosto, então precisaria ter algum tipo de cartão, né?
0: 36 minutos, e agora o Luciano sentiu, o jogo parou, e a arbitragem vai lá conferir o que aconteceu com o Luciano, Rinaldo.
4: Leva a mão à coxa direita neste momento, camisa 10 do São Paulo, foi até o Gabriel Pinheiro que chamou a atenção, ele tinha dominado a bola aqui no campo defensivo, viu que o Luciano estava mancando, está deixando o gramado aí, vamos ver se vai ter atendimento ao camisa 10 do São Paulo, que sentiu aparentemente a coxa direita.
2: Começou.
0: Onde?
2: Tem bola rolando no estádio Couto Pereira para Curitiba e Santos. É a Copa do Brasil no agregado 0-0. Neymar está em campo e tem gol marcado no Rio de Janeiro, Eduardo. O Vasco da Gama em casa abre o placar contra o Paysandu. Rojas de pênalti. 1 para o Vasco, 0 para o Paysandu antes do intervalo. No agregado 3-0, o Vasco está se classificando. 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
4: Muita discussão, Rodrigo San agora aproveitou o jogo parado, se aproximou do árbitro, fez aquele gesto que o Calleri teria usado o braço, como relatou o Arruda, e acabou atingindo o jogador do Juventude, mas o árbitro apenas na base da conversa com o Rodrigo San. O jogo segue 0-0, informando o Grupo IESA.
0: E o Juventude se manda para o ataque, Raiz Silva lançou, o Natan não foi na bola. O Enzo recua até o Rafael, que afasta definitivamente. Calleri desvia de cabeça. Messias fica com a sobra para o Juventude. Sai jogando pela direita com Rodrigo San, que agora atinge o jogador do São Paulo. E o Arco marca a falta e vai dar cartão para o Rodrigo San. Rinaldi.
4: Que sai desesperado aí em relação ao lance, porque ele cometeu essa falta. Reclamou no lance anterior que o árbitro não anotou o cartão ao Calleri. E agora ele, Rodrigo San, recebe o cartão amarelo por ter atingido o atleta são paulino. E olha só, Rodrigo San estava pendurado. Se o Juventude avançar, ele fica fora do primeiro jogo das oitavas. 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
0: Ferreira chamado, portanto, o Luciano está na beira do campo ainda ali, né, Thiago?
5: Tá na beira do campo, recebendo ali uma massagem na coxa direita. Levantou o jogador de São Paulo, tirou o agasalho. Agora ele retorna para o banco de reservas. Vamos ver se ele vai ali sentar novamente. A princípio vai voltar. Vai voltar o camisa 10, Luciano, no São Paulo.
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2: Outras 4 partidas acontecem nessa noite pela quinta fase da Copa do Brasil, às 8h30 Mirassol contra o Bragantino e às 9h30 tem Ceará contra o Atlético Mineiro, Remo contra o Bahia e Jacuipense contra o Palmeiras. Ontem, Inter, Cruzeiro e Fluminense se garantiram nas oitavas de final.
0: E o jogo segue parado.
3: O Eduardo, o seu Rodrigo José Pereira de Lima, ele é daqueles árbitros inimigos do futebol, sabe? Que param o jogo em qualquer faltinha. Agora há pouco, no lance em que o Luciano saiu de campo, e agora tá pro Luciano até, quem sabe, voltar, o Juventude queria cobrar rápido a falta e continuar o jogo. O Luciano já estava fora de campo, não tinha nenhum tipo de atendimento. E ele disse, não, mas os jogadores de São Paulo estão lá conversando com o Roger. E aí ficou parado mais um minuto porque o professor quis esperar um pouquinho para o pessoal conversar com o Roger.
4: E novamente o Calleri, quem ficou caído aí no gramado, só agora se levanta o jogador do São Paulo, depois de muita bronca aí dos jogadores do Juventude pela paralisação. 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
0: 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E o jogo não anda.
3: Fora a questão do critério, né? Se teve choque no rosto para um jogador e teve choque no rosto para outro, dá o cartão para os dois, né?
0: Mas foi só para um lado por enquanto. Tá lá a conversa do árbitro, marcou um churrasco com o Rodrigo San, tá explicando para ele ali como é que é feito o assado lá no seu estado. O Rodrigo San imediatamente saiu dali e virá aqui fora do campo ser atendido.
3: E parece que ele tá com um corte na boca, por causa do choque com o Calleri, inclusive.
0: Exatamente. Rapidamente vai ser estancado ali o sangue na camisa do Rodrigo San. O Barbieri tá irritadíssimo aqui na beira do campo.
5: Luciano pedindo para voltar.
0: Toda essa confusão e o Luciano ainda segue fora do campo. Agora vem para campo o Luciano e o Rodrigo Santos também retornou com um tufo gigantesco de algodão na boca. Sensacional. 41 minutos. Domina no campo defensivo o time do São Paulo. Bola recuada lá para o Rafael. Rafael consegue o passe na direita para o Cedric, que é apertado pelo Lucas Mineiro. A bola desvia no jogador do Juventude. Cai no Luan Martins. Fica para o Marcos Paulo aqui pela esquerda. Domina pelo lado canhoto. Recuando tudo outra vez aqui na intermediária defensiva para o goleiro Pedro Rocha.
6: Tem gol.
0: Onde?
6: Mais um gol no Rio de Janeiro. É Copa do Brasil. Eduardo, Vasco da Gama está liquidando a fatura em casa. 2-0 contra o Paysandu. Thiago Mendes faz. Aliás, o Thiago Mendes está suspenso para o jogo entre Inter e Vasco no próximo sábado. 4-0 no agregado para o Vasco sobre o Paysandu. Equipe carioca está se classificando às oitavas de final. 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
0: 42 minutos do primeiro tempo. Juventude no ataque. Rodrigo San deixa para o Lucas Mineiro bem próximo ao círculo central. Abre pela esquerda com o zagueiro Gabriel Pinheiro. Conduz para o campo ofensivo. Pede aproximação lá do MP. Ele conduz outra vez pela intermediária. Caiu o Luciano, hein? Caiu de novo o Luciano. E vai ter que ser substituído. E o Juventude chega. Raí Silva limpou a marcação, pé direito, mandou fraco à esquerda do gol do Rafael. Só tiro de meta, Thiago.
1: É o segundo chute seguido do Raí Silva, que novamente foi por baixo. Agora entra a Maca para tirar o Luciano na maca. Ferreira com a 11, vem aí, já está conversando com o técnico Roger Machado. E o pessoal do São Paulo ali com pressa para afastar também alguns jogadores do Juventude. Se iniciou, a Maca entrou, agora a Maca sai sem o Luciano. E a bronca novamente em cima da arbitragem.
0: 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Agora sim subiu a placa aí, Thiago.
1: Saiu camisa 10, Luciano. Entra o 11, Ferreira, na equipe do São Paulo. 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
0: Troca no São Paulo, por ordem médica, ordem clínica, sai Luciano, entra Ferreira, Maurício.
3: Muda a característica, o Ferreira é um extrema, é um jogador de mais velocidade, o Cauli deve ocupar mais o meio campo, né, a faixa mais central, com o Ferreira jogando aberto pelo lado esquerdo.
0: Sinal marcando, 15 para as 8 da noite, já tem o Bola Parada com o comando do André Silva aqui no Futebol da Gaúcha. No intervalo de jogo, já estamos chegando a quase 44. Agora o Ferreira atingiu o Rodrigo San, vai tomar cartão e vermelho. Está expulso o Ferreira. Com menos de um minuto em campo, ele conseguiu a façanha de ser expulso, agredindo o Rodrigo San, Rinaldi.
4: Primeira participação do Ferreirinha e o cartão vermelho aplicado direto a ele. Falta por trás no Rodrigo San. A bola aí em direção ao goleiro Pedro Rocha. Rodrigo San fez a proteção e Ferreirinha por trás atingiu a cabeça do Rodrigo San, que está caído neste momento no gramado. O árbitro pernambucano não teve dúvidas em aplicar o cartão vermelho direto para o Ferreirinha. São Paulo com homem a menos a partir de agora.
3: É, o Rodrigo San, ele já vinha se tendo os conflitos com o Caleri. E na primeira jogada, o Ferreira foi para cima do jogador do Juventude. Eu estou ainda aguardando o replay aqui para rever o lance, mas me pareceu aquele choque desnecessário, né, do jogador do São Paulo em direção ao zagueiro do Juventude. E na hora que a bola estava sendo recuada para o goleiro, ele dá aquele truncão, né, por trás no Rodrigo San. Me pareceu muito menos grave do que o lance do Caleri, por exemplo, que atingiu o rosto. Mas nesse o árbitro assinalou o cartão vermelho.
4: Está indignado aí o Ferreirinho, o Caleri também, para cima da arbitragem. O árbitro Rodrigo José Pereira Lima já levou a mão ao ouvido duas vezes. No VAR está Antônio Cordeiro do Ceará. Os jogadores ficam próximos aí da arbitragem, os do Juventude também se aproximam. Vamos ver se ele vai ter alguma revisão ou se ele vai confirmar a expulsão do Ferreira.
0: Bom, se antes de ter polêmica, ter expulsão, o jogo já demorava uma eternidade para acontecer, agora com essa expulsão aí vai demorar ainda mais, o VAR vai analisar, os jogadores do São Paulo estão ali na volta do árbitro, enfim, reclamando desta sinalização, já estamos com 46.
3: A última finalização que eu tenho anotado aqui do Juventude é aos 30 minutos, uma jogada do Luan Martins. Depois disso não teve jogo. Depois disso não teve jogo, porque é para aqui, para ali, o árbitro não tem um critério.
4: Confirmou a expulsão, viu, Maurício? Ele confirmou a expulsão do Ferreirinha, não vai ter revisão. Os jogadores do Juventude aplaudem a decisão do árbitro.
3: E aí muda o cenário da partida. 10 contra 11, o São Paulo, que praticamente só se defendia e jogava no erro do Juventude, vai ter que marcar ainda mais com um jogador a menos. Vamos ver qual que vai ser a postura do Juventude. Se vai manter os três zagueiros, qual que vai ser a postura do Barbieri.
0: Muita reclamação dos jogadores do São Paulo, está mantida a expulsão. O Ferreira entrou aos 44 e aos 45 ele conseguiu ser expulso. Ele entrou na vaga do Luciano, que saiu machucado, e na primeira participação, sem tocar na bola, ele acertou o Rodrigo San e o árbitro expulsou em campo, sem ir no VAR, expulsou de forma direta, mandou para a rua o camisa 11 Ferreira, que sai vaiado pelo torcedor do Juventude. 47 minutos, já estamos nos acréscimos. Confesso que não vi se subiu placa, se não subiu, foi uma confusão essa expulsão aí por conta da arbitragem. E vai recomeçar o jogo, depois de uns 3 minutos de paralisação. Lançamento para o campo de ataque, o Juventude com um jogador a mais. O Juventude com um jogador a mais pela frente. Vamos ver qual vai ser a reação do Maurício Barbieri. Em outros jogos, quando teve um a mais, ele seguiu com os três zagueiros, hein, Maurício?
4: É, então, 7 de acréscimo, viu, Maurício?
3: É, mais 7 e uma das boas... O Rodrigo Santos faz uma boa partida até agora, mas ele tem amarelo. Pode ser uma boa saída tirar ele o quanto antes para evitar uma compensação.
0: É, e ele está, vira e mexe, se estranhando com o Caleri. Rodrigo San na direita, deixou para o Natan, pé direito, vai cruzar, preparou, levantou, desviou de cabeça, sobrou Allan Kardec, bateu para fora! Alto demais, subiu, tiro de meta para o São Paulo, Thiago!
5: Mais uma jogada trabalhada pelo lado direito, Rodrigo San, Natan Santos e o levantamento para dentro da grande área procurando o camisa 9 Allan Kardec. Ele fez o giro e arrematou para o gol, só que a bola subiu demais, acabou indo pela linha de fundo. Tem movimentação do banco do São Paulo aquecendo, mas acredito que o Roger vai esperar para não queimar mais uma paralisação no jogo, porque daí ele queimaria mais uma oportunidade de troca 0-0 para Claro.
0: Tem gol. 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Tem gol, Arruda informou.
6: Desconta no Rio de Janeiro, Paysandu, Tylon, ex-base do Grêmio, 2 para o Vasco, 1 para o Paysandu, no agregado está 4-1 para os cariocas, o Vasco segue se classificando. Teve gol do Curitiba, mas anulado por impedimento, segue 0-0 no estádio Couto Pereira, Curitiba e Santos.
0: Natan cruzou, cabeceio do MP à esquerda do gol, defendido pelo Rafael. O MP estava liberado, sozinho na área, cabeceou à esquerda, é tiro de meta para o São Paulo, Thiago.
5: Mais uma vez, um Natan Santos que o torcedor ainda não tinha visto nesse começo de temporada no estádio Alfredo Jaconi. Levantamento e apareceu o MP de cabeça. A bola passou à esquerda do goleiro Rafael, foi ali no pezinho da trave, quase 0-0 para Pão de Alho Santa Massa.
0: 49 minutos aqui no estádio Alfredo Jaconi, reta final da primeira etapa, o juiz deu 7 minutos de acréscimo. 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E o Juventude passa para o campo de ataque. Bola pela esquerda, Gabriel Pinheiro conseguiu o passe para o Marcos Paulo. Marcos Paulo recomeça com Gabriel Pinheiro, São Paulo todo fechadinho. O Juventude com um a mais, o Ferreira foi expulso há pouco. Passe para o MP, dominou a bola, escapuliu, voltou para ele. Deixou para o Luan Martins, é desarmado na bola pelo jogador Danielzinho. Volta para a equipe do São Paulo pelo campo de defesa. Aqui na direita com o Cedric, tenta driblar o Marcos Paulo, tá fora do campo, lateral para o São Paulo, cobra arbitragem, marca arbitragem. 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Se o São Paulo já estava fazendo cera com 11 em campo, agora com um a menos, vai ser maior ainda. Muita demora para as cobranças de falta, de bola parada, o juizão manda cobrar, o jogador do São Paulo se faz de maluco e depois cobra. Bola tocada pelo meio lá com o jogador Dória. Lança aqui no campo de ataque. Subiu, cortou de cabeça Gabriel Pinheiro. Quase 51 minutos. O juiz deu 7 de acréscimo. Bola tocada pelo MP, escapuliu dele, acorda MP. E o São Paulo chega pela direita com o Arthur. Arthur rola na ponta direita, pedalou por aqui. O Cedric deixou no Arthur de letra, o passe no Cedric, cai no gramado. Falta! E o juiz marcou com uma força, com uma vontade. Falta para o São Paulo ao lado da área, Rinaldi.
4: E foi agora a falta do Luan Martins. A devolução do Arthur foi perfeita, de letra para o Cedric. Ele foi puxado pelo Luan, falta marcada ao lado direito. Vai pintar levantamento para a área do Pedro Rocha. 0-0 é o placar no Jacone, na informação Grupo IESA.
0: 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Vai para a cobrança o Arthur, camisa 37 do São Paulo. Chance na bola parada, é mais próxima da lateral do campo do que da lateral da área. Para a bola na perna esquerda, Arthur levantou direto de cabeça, corta lá atrás o Marcos Paulo. A sobra com o Raí Silva, pode ser o último ataque do Juventude no primeiro tempo. Raí rolou para o Lucas Mineiro, quase 52. Lucas Mineiro lançou na ponta direita para o Natan, bem na linha central do gramado. Ele para, olha, recomeça com o Lucas Mineiro, terminou. Termina o primeiro tempo aqui no estádio Alfredo Jaconi. 0 para o Juventude, 0 para o São Paulo. Juventude com a mais. Ferreira foi expulso. Vem aí André Silva e o bola parada.
7: Valeu, Eduardo Costa. Primeiro tempo de 0-0 que não serve para o Juventude no Jaconi diante do São Paulo. 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Saída das duas equipes aí no Jaconi, Rafael Rinaldi.
4: Juventude saindo diretamente para o vestiário. Chamou atenção aqui os jogadores que já estavam no aquecimento. Destaque para os atacantes Manuel Castro, Safira e Raí Breno. Podem ser alternativas aí para o segundo tempo, porque agora o Juventude ficou com um homem a mais. Saída tranquila pelo lado do Juventude, André.
5: No lado do São Paulo, André Silva. Rapidamente, Roger Machado foi para o vestiário. A dúvida é que fica se ele vai promover no retorno da equipe uma modificação agora com o Ferreira expulso no final do primeiro tempo.
7: Valeu, Thiago, vamos ouvir o
2: Arthur. Tá falando ali com o Sport TV, André, vamos ouvir na televisão.
8: Minutos, acertamos um pouco a marcação, infelizmente perdemos um grande atleta aí com expulsão. Enfim, acho que o mais importante é não sofrer gol, acertar a marcação e sair no contra-ataque, a gente fazer um gol e sair classificado aqui.
9: Obrigado, Arthur.
2: Tá aí a palavra do Arthur Vitor, assim chamado, né? O nome composto, atacante do São Paulo.
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2: Chegou o Rodrigo Sandria, vamos ouvir o zagueiro do Juventude. A expulsão do Ferreirinha no primeiro tempo, na carona com o Sport TV.
10: Jogador expulso, o que falar desse primeiro tempo?
11: É um jogo difícil, né? Eles têm ainda um gol de vantagem. O juiz acabou expulsando o Ferreirinha pelo soco na cabeça, mas eu acho que tinha que expulsar o Calheiro também, porque esse aqui não é um lance normal, não é um movimento normal, ele não fez um movimento normal de corrida. Tanto é que eu sou mais alto que ele, como é que ele tá correndo e ele levanta o braço na altura da minha boca? Então, para arrebentar minha boca e quase perder um dente, não é um lance normal. Mas agora é ter a cabeça no lugar, o jogo tá quente, agora ver o que o professor tem para falar, ajustar e tentar aí começar 1-0 aí para nós, pra gente... Se Deus quiser fazer o 2-0 e sair classificado.
2: Tá aí, tá o certo. Capitão do Juventude, Rodrigo San, com o lábio cortado, André, falando com o colega Bruno Marcilli na saída de campo.
7: 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Eu poderia, Maurício Rolon, começar falando contigo sobre como foram Juventude e São Paulo neste 0-0, mas infelizmente, como André, quase sempre... Oi?
12: Aqui em Aracaju, no Sergipe, André.
7: Diga, Jason.
12: A delegação do Grêmio acaba de desembarcar na Praia do Atalaia, aqui em Aracaju, com aproximadamente cerca de 60 torcedores do Grêmio, que acabaram sendo atendidos pelos jogadores, pelo elenco de jogadores do Grêmio. O Amuso passou, tá na delegação. Gabriel Meck está sendo o último a passar em direção ao hotel. O Gabriel Mack, titular, né, pode começar no banco de reservas a partida de amanhã. Claro que depois, com mais calma, a gente vai organizar direito, André, a lista de relacionados do técnico Luiz Castro para esse compromisso diante do Confiança, aliás, para os dois jogos, Confiança e também Bahia, porque o Grêmio sai aqui do Sergipe e vai direto para Salvador para o jogo do final de semana contra o Bahia. Mas nomes cotados para início de jogo contra o Confiança amanhã, nós não confirmamos na chegada. Cito dois nomes: o volante Dodi e também o zagueiro Luiz Eduardo. Então, faltam ainda as confirmações das presenças ou não desses dois jogadores. Mas o Amuso está com a delegação, o Pedro Gabriel, o Pedrinho, que sofreu um choque forte contra o Flamengo, também está entre os relacionados. Então, com mais calma, daqui a pouco, André, até dentro do show dos esportes, a gente vai trazer direitinho aí essa lista de relacionados do técnico Luiz Castro para esse compromisso diante do Confiança. Primeiro contra o Confiança, depois contra o Bahia, mas com atraso, o Grêmio já está aqui em Sergipe para o jogo desta quinta-feira no Batistão contra o Confiança. André.
7: Valeu, Jason Lisboa, que está lá em Aracaju acompanhando então a chegada do Grêmio. Amanhã tem Grêmio e Confiança aqui no futebol da Gaúcha. Eu dizia, Maurício Reolon, poderia começar perguntando e falando contigo sobre o jogo, mas a gente tem que começar abrindo sobre arbitragem, infelizmente, né? Com o Rodrigo Pereira de Lima, que já perdeu o escudo da FIFA exatamente por não ter a capacidade de ser um árbitro FIFA. E que fez um primeiro tempo que eu vou te contar, daqueles que ele se tenta se preservar. E vou dizer mais, tá? Eu falava com a Arruda isso aqui, enquanto aconteceram esses lances aí polêmicos, Caleri com o Rodrigo San e depois Ferreirinha com o Rodrigo San. Né? E a gente e chegamos à mesma conclusão que tu colocasse aí no lance da expulsão. Nada me tira da cabeça que ele expulsou o Ferreirinha, porque ele esperava uma oportunidade para expulsar alguém do São Paulo, quem quer que fosse, depois dele ter visto a boca sangrando do Rodrigo San e ter notado, ficado com aquilo ali no seu cérebro processando, errei.
3: É isso aí. Eu cheguei a citar que ele é o inimigo do futebol.
7: É.
3: Porque não é só os lances polêmicos, e para mim a expulsão do Caleri seria mais justa do que a do Ferreirinha, porque aí me parece uma agressão, atinge o rosto do adversário, e como o Rodrigo Sá bem falou, não é um lance natural. Por vezes tem o choque no rosto, acontece...
7: É, ele joga o braço para trás.
3: Ele joga o braço para trás, ele deixa o braço no Rodrigo Sá, e só que aí pode ser a culpa do próprio árbitro e do VAR também, que está... intervém em tanto lance que não precisa intervir, e aí ele tem a possibilidade de ver a imagem e o VAR não chama. Mas mais do que isso, me incomoda o árbitro que para o jogo a todo lance, sendo uma falta, aquelas faltas bobas do futebol brasileiro, né? E mais do que isso, ele ignora alguns cartões,
7: conversa demais,
3: conversa demais, fica distante dos lances. Parece que está fazendo um esforço para estar tá apitando aqui no frio da Serra Gaúcha. Então, é um ambiente à parte, e eu acho que, pelo menos na minha visão, seria bom o Maurício Barbieri tirar o Rodrigo Sá do jogo, para evitar que tenha compensação no segundo tempo.
7: E o Caleri deveria, no mínimo, estar amarelado, né? No mínimo, né?
3: Se ele dá a falta, e ele deu a falta no campo, ou seja, viu que houve um choque, seria no mínimo amarelo, né?
7: Exatamente. Daqui a pouco nós vamos conversar do jogo com o Reolon, mas antes a gente vai a uma inserção política obrigatória.
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14: 20 horas e 1 minuto.
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0: É isso aí, galerinha. Boa noite. Estou chegando. Noite de quarta-feira. Isso aí, hoje quartou, né? Quarta, hoje dia 13 de maio. 13 de maio de 2026. 14 graus a temperatura aqui na nossa Praça Padre Basso. Tô chegando, né, como sempre, trazendo muita música pra você, companhia, hoje até as 22 horas, em mais uma edição aqui do nosso programa de flashbacks, o Blackout.
1: Comunicando, Ebenezer.
0: Novamente, baixas temperaturas, né, como eu disse, 14 graus a temperatura na nossa Praça Padre Basso. Vai tá frio, mas vamos aproveitar nosso espaço trazendo muito Blackout, muito flashback dos anos 80, 90 e 2000 pra você. Fica bem à vontade, já vai participando com a gente, já vai ajudando a gente a preparar a melhor edição do nosso Blackout desta semana. Então, pode sugerir seu sucesso no 981179296, 981179296, é o WhatsApp aqui da nossa Salete de Marcelino Ramos. Os aplausos para você que nos acompanha e vamos começando a programação musical, o som de Dire Straits.

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1: É isso aí, tivemos a abertura musical do nosso Blackout, 20 horas 11 minutos. Muito boa noite pra você que acompanha, que essa Net FM tá esfriando, né? Já tá frio e vai ficar ainda mais, então vamos aí botando lenha no fogão, vamos se aquecendo pra não pegar aquelas gripes pesadas. Quem já tá com a gripe, então, é pior ainda, né? Já tem que se cuidar mais ainda pra não piorar, né? Vamos trazendo sucesso agora de RPM, né? Olhar 43, e logo em seguida tem Sniffing the Tears no Blackout.

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1: 20:24.
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9: É isso aí, Salete FM, nosso blackout, né? Aquele abração pra todos os amigos que nos acompanham, pessoal dos hotéis, dos restaurantes, né? Sempre ouvindo aqui a nossa programação na parte da noite, ouvindo a Salete durante todo o dia também, né? Meus amigos de Santa Catarina, abração pro meu amigão Cristiano, meu amigo Leonardo da Silva Costa, pessoal do Uruguai, pessoal de Piratuba também, audiência forte da Salete lá pros lados de Piratuba, né? Planalto ali, Piratuba, pessoal sempre também nos acompanhando. Vamos com mais sucesso pra você. Essa aí é inesquecível. Creedence canta pra você e depois tem KLB no Blackout.

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1: É isso aí, pessoal. 20 horas 38 minutinhos. Blackout com você, né? Trazendo os melhores sucessos do passado. Muita música boa pra você. Vamos trazer um sucesso do rock. Petra Frampton vai cantar pra gente esse grande sucesso que marcou época. Vamos recordando esse clássico do rock. Depois tem Estrela Guia de Anjos do Hangar.

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1: 20 horas e 50 minutos.
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3: Nove minutinhos para as 21 horas da noite. Passando rapidinho, né? A gente ouve muita música e esquece, o tempo passa voando. Tem agora Rod Stewart no encerramento da nossa primeira meia hora e depois, logo em seguida, tem Modern Talking e a segunda hora já eu volto com muito mais sucesso pra você.

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1: 21 horas e 2 minutos.
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